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7: 21 horas e 5 minutos.

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1: 9 horas e 33 minutos, é o nosso Paradão Sertanejo aqui na Rádio Esmeralda. Aí depois o nosso Minuto Gospel aqui na Mais Popular. 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
1: Olha só, gente, o Grêmio continua perdendo, viu? Isso aí não mudou nada, né? 2-0 pro Mirassol, e olha, gente, eu tinha falado uma coisa errada. Eles tinham expulsado o jogador do Mirassol, o VAR chamou e resolveram ficar só com o cartão amarelo aí pro rapaz do Mirassol, retirou o cartão amarelo, tá? Então o Grêmio não tá enfrentando 10, tá? 11 contra 11, tá? 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É o Paradão Sertanejo aqui na Mais Popular, a de Esmeralda da Vacaria. 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Aí o seu, a sua aposentadoria, os seus ganhos, tá, gente? É a nossa Rádio Esmeralda 96.5. Até as 11 da noite na sua companhia. 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

O Bisotto tá na companhia, né? Opa, tudo bem? Toca pra nós um modão tua escolha, beleza? Escolhi uma música aqui pra ti, tá? Tocar primeiro Amado Batista, depois a segunda música é a tua, tá? Abraço aí pra você. Horácio, né? Ele pediu Amado Batista, né? Aí nessa cidade, Amado Batista, para a esposa Fátima, sogra também de Esmeralda, Maria Van. Miranda também pediu música aí do Baitaque. Escolhi um aqui do Baitaque aí pro Miranda. Vamos tocando muita música pra você, ligado aqui na Mais Popular.

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15: 21:56.
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3: Boa noite, Samira e Giza. É a Rosalina do Jardim dos Pampas. Se for possível, eu queria que tu me rodasse a música com Eduardo Costa, Por Onde Andei, só para curtir. Agradeço se for atendida. Abraço para ti e para Giza.

0: 10:02, é o nosso Paradão Sertanejo aqui na Rádio Esmeralda. 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Martelo Aposentadorias, transformando burocracia em soluções simples. 10:03, horário oficial de Brasília, 19 graus de temperatura. Vamos chegando então com as loterias para você aqui no Paradão Sertanejo. Vamos de Loto Fácil, gente. O Grêmio perdeu, tá? Perdeu por 2-1. Loto Fácil, concurso 3.738, dezena sorteada 02, 03, 04, 05, 07, 08, 10, 11, 13, 14, 17, 18, 20, 23 e 24. A Loto Fácil aí teve 3 ganhadores. Próximo concurso amanhã, R$2 milhões também é a premiação. Aqui na gente, concurso 7.068, dezena sorteada 06, 16, 39, 69 e 74. Aqui na teve aí um acúmulo, tá? E esse acúmulo está em R$9.500.000, a próxima premiação para amanhã, dia 18, sábado. Loto Mani, extração 2.951, dezena sorteada 07, 8, 10, 12, 13, 14, 16, 17, 33, 34, 37, 39, 44, 46, 48, 56, 61, 62, 80 e 82. A Loto Mani acumulou em R$1.800.000. Próximo sorteio, segunda-feira, dia 20. Vamos de dupla cena, gente. Concurso 2.984. Dezenas sorteadas. Primeira faixa 02, 06, 11, 12, 27 e 37. A segunda faixa 07, 29, 39, 40, 44 e 49. A dupla cena acumulou também R$1.400.000. Próximo sorteio, segunda-feira, dia 20. Dia de sorte, concurso 1248, dezena sorteada 06, 08, 11, 20, 22, 25 e 26. Mês da sorte, fevereiro, acumulou também o dia de sorte em R$2.800.000. Próximo sorteio, amanhã, dia 18. Vamos com a Super 7, é o concurso 8674, dezenas sorteadas. Coluna 1 deu 5, coluna 2 deu 9, coluna 3 deu 1, coluna 4 deu 5, coluna 5 deu 1, coluna 6 deu 8, coluna 7 deu 8. A Super 7 acumulou em R$3.600.000, próximo sorteio segunda-feira, dia 20. Vamos com as loterias também, aqui das 18 horas. Quinto prêmio 5.668, 5.668. Quarto prêmio 3.134. 3.134 é o quarto prêmio. Terceiro prêmio é 3.877, 3.877. O segundo prêmio 3.393, 3.393. E o primeiro prêmio 8.433. 31, 8.431. Aí, gente, os números das loterias pra você aqui no nosso Paredão Sertanejo. 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Vamos chegando com mais música para você que se liga com a gente aqui na nossa Rádio Esmeralda, a mais popular.
1: Boa noite, Giz. Boa noite, Samira. É a Fátima. Gostaria de pedir a música do Dor Sampaio. Quem vai mandar no mundo é as mulheres. Por isso, minha esposa Horácio Vargas, para minha mãe Maria Wanda, lá de Esmeralda. Se for atendido, muito obrigada, Giz.

10 horas e 31 minutos, é o nosso Parador Sertanejo aqui na Rádio Esmeralda 96.5. 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

10 horas e 49 minutos, faltando agora, virou para 10, aí para as 11. Obrigado pela sua companhia, sua audiência, essa semana maravilhosa. Obrigado, Gisa, pelo trabalho maravilhoso, minha querida. Na segunda-feira estaremos de volta. A graça de Deus, que nosso Senhor Jesus aí proteja todos nós. Temos um final de semana extraordinário. E que Deus nos proteja a todos nós, tá bom, gente? É, e desejo aí uma excelente noite de descanso a todos também. E a gente se encontra na segunda-feira a partir das 4 da tarde aqui na Rádio Esmeralda. Sempre com Deus no coração, o Rádio na Rádio Esmeralda. Tá louco de bom, meu filho. Jesus Cristo, eu estou aqui. Um grande abraço aos nossos patrocinadores, amigos e parceiros da família Paradão Sertanejo. Vamos nos despedindo, dando aquele abraço. Até mais. Fui.

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5: 23 horas.
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12: Pai nosso que estais no céu, santificado seja o vosso nome. Venha a nós o teu reino, seja feita a sua vontade, assim na terra como no céu. O pão nosso de cada dia nos dai hoje, perdoai as nossas ofensas, assim como nós perdoamos a quem nos tem ofendido. E não nos deixeis cair em tentação, mas livrai-nos do mal. Amém.
13: Aí galera, mais um final de semana chegando. Que Deus abençoe a todos aí. Para quem está na estrada, aquela proteção divina sempre. Para quem já chegou no QTH, está com a família, os filhos, aquela paz, que Deus abençoe a todos. Meu amigão, para você que vive reclamando da vida, agradeça mais a Deus. Agradeça mais a Deus, que eu tenho certeza que tudo pode mudar. Eu tenho certeza que é somente Ele para nos livrar de qualquer mal. Agradeça pelo simples fato de você acordar toda manhã e poder ver o brilho do sol nascendo. Agradeça a Deus toda vez que chegar em casa e ver tua família te esperando. Às vezes reclamando da vida, por uma simples conta atrasada, por um carro quebrado, por algo que esquecemos de fazer. Às vezes por uma viagem que marcamos e acabou não dando certo. Eu tiro tudo isso como livramento. Livramento também nos dá na saúde. Afinal, aqui pertinho de nós, São José do

0: consegue sair pela mesa. Mas outros não conseguem voltar mais para casa. Então, amigão, agradeça pela saúde de ferro que você tem. Agradeça por levantar às 2, 3, 4, 5 da manhã e conseguir trabalhar até às 9, 10 da noite. Um forte abraço a todos aí, que Deus abençoe e um ótimo final de semana.
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2: Olá, meus amigos, minhas amigas, muitíssimo boa noite. Estamos iniciando o nosso quilômetro 93, o programa do Amigo Caminhoneiro. Nesse momento, Vacaria 17 graus, sensação térmica de 12 graus, sexta-feira, sextou, seja muito bem-vinda, 17 do mês de julho, ano 2026. Vamos juntinhos aí até as 2 horas da manhã, prometemos entregar muitas músicas e informações do mundo estradeiro. Eu, Samir Goulart, te agradeço o Papai do Céu permitir retornar aos microfones da Mais Popular. Quero mandar um abraço para o nosso amigo e colega Tidão, que está nos estúdios da Rádio Esmeralda de Vacaria. Manda um abraço aí pro tio Graxa. Ô, tio Graxa, ele é motor aí, quantos anos já, e é das lendas das estradas, trabalha numa empresa da Vacaria. Um abraço pro seu filho João, que faz parte aí do grupo CNT, e o CNT conseguiu aí um patrocinador de peso aí, né? Um abraço aí para Heróis da Estrada, em nome do Tobias, que é patrocinador do grupo CNT. Um abraço carinhosamente e respeitosamente a todo o grupo CNT, desde o 001 a todas as unidades. Que Deus abençoe e proteja os irmãos estradeiros do grupo CNT e grupos de rádio amador do nosso Brasil, da nossa Vacaria. Então tá aí, 3231-7828, 98418-6298. Manda o teu alô, teu recadinho, vamos colocando no decorrer da nossa programação. Iniciando os trabalhos de hoje, Vida de Caminhoneiro com os Parada Dura, S de Saudade, Luísa e Maurílio, participação especial de Zé Neto e Cristiano, e Assim é o Nosso Amor com Rick Renner. Sextou, alô caminhoneirada, respeite os profissionais do volante.

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2: Obrigado, lindo. Obrigado.

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2: Voltando com o nosso quilômetro 93, 3231-7828, 984-18-6298. Mandar alô lá pro meu amigo Marcão, que tá na audiência e na frequência do nosso programa. Tá chegando o nosso próximo bloco com um canarinho do Pinto Amarelo Milionário José Rico. Até você voltar com o Henrique Juliano e ainda ontem chorei de saudade com o João Mineiro e Marciano. Alô, modelo, tá lá no Pará curtindo o programa.

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Voltando com o nosso quilômetro 93, especial alô para CSM Acessórios Rota 116, a parada do amigo caminhoneiro. Abraço, Cristiano, e também para a Associação dos Motoristas de Vacaria, força que vem da estrada. Logo, logo aí temos a nossa festa dos motoristas, é a que abre o calendário de todas as festas. Logo, logo, janeiro já está por aí. Um abraço para a secretária Kika Maidana e o presidente, seu esposo, o João. Que Deus abençoe. Obrigado pelo carinho e audiência, nossa amiga Kika. Tá chegando aí mais música.

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5: 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Nesse momento, temperatura em Vacaria em 16 graus, sensação térmica de 12, e prometendo muitos dias de chuva aí na semana que vem, viu? A previsão aí do Ronaldo Coutinho aí não é boa em relação aí ao Rio Grande do Sul, Santa Catarina, com muita chuva. Vamos ter que se cuidar aí, né? As prefeituras, o governo do estado, que se agilize aí com o pessoal aí organizado, justamente para se prevenir. Já se diz, né? Melhor prevenir do que remediar. Tá chegando aí mais três canções do nosso bloco musical gaúcho, que é para todas as gaúchas e gaúchos de todas as querências. Vamos curtir nesse momento aí. Olha só, é sábado, dia com Tchê Barbaridade, Peão Não Chora com Chiquito e Bordoneio, e Gaiteiro Agradão com o Grupo Minuano. Antes, chegando, alô do nosso amigo aí, Capra. Seja bem-vindo, boa noite, Capri.

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23 horas 45 minutos, chegando às loterias no quilômetro 93. Quinto prêmio 5.668. Quinto prêmio 5.668. Quarto prêmio 3.134. Quarto prêmio 3.134.

Terceiro prêmio, 3.877. Terceiro prêmio, 3.877. Segundo prêmio, 3.393. Segundo prêmio, 3.393. E o primeiro prêmio na cabeça, 8.431. Primeiro prêmio, 8.431. É o resultado da loteria desta sexta-feira, dia 17 de julho. Vamos lá, chegando alô aí pro meu amigo Marcão, ele é frentista do posto da Vacaria, tá ligadinho, mandando abraço aí pro Capra também, abraço aí pra Kika na audiência, a nossa amiga Cristal, Vânia Mara, sempre gratidão, primeira entrevista de esposa de caminhoneiro, abraço aí pro Querria Baixinho, seu esposo, toda a família, desejo aí um excelente final de semana, nosso amigo Querria Maguila na audiência também, meu amigo Pedro, ô Pedro, grande abraço aí do Jardim América na audiência e na frequência. E vamos lá curtir o nosso próximo bloco. Tá chegando, olha só. Vá pro inferno com o seu amor com Chitão e Chororó. Rapariga não com João Neto e Frederico, Simone e Simária. Participação especial. E deixa com Bruno e Marrone. Muito boa noite. Respeitem os profissionais do volante.

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Seja muito bem-vindo, sábado, sábado, feliz sábado, passando para desejar que o seu sábado e seu final de semana seja repleto de carinho e muito amor. Desejo que você passa esse sábado muito legal, muito tranquilo e esse lindo dia ao lado da sua família. Esse é o momento gospel, bom dia gospel no nosso quilômetro 93, trazendo aí para todos curtirem, os nossos amigos caminhoneiros aí que gostam de uma reflexão, de uma canção gospel, que são muitos caminhoneiros, né, evangélicos, e também os que gostam, né, de todas as suas crenças, né? Então esse momento aí de refletir. Tá chegando o companheiro com os Levitas.

0: 7828.
1: 6298. Manda teu alô, teu recadinho. Vamos colocando aí no decorrer da nossa programação. 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

0: 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Tá chegando, alô, da nossa amiguinha Tassiane, a filha do Kiko, cabeleireiro do bairro municipal. Seja bem-vinda, pedindo aí Barrerito Gigante de Ferro. Seja bem-vinda, boa noite, minha amiguinha.
1: Boa noite, Samir. Aqui é Tassiane, cabeleireiro Kiko. Toca aí Gigante de Ferro. Pra todos que estão na escuta e pra mim, meu pai, se for atendida, muito obrigado. Amo ter programa.

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3: Nesse momento em Vacaria, 17 graus, sensação térmica de 11 graus. E para hoje, sábado, dia 18 de julho, dia de sol com névoa fraca ao amanhecer. Olha só, temperatura mínima aí em 14 graus, máxima de 25, sensação térmica aí de 12 e de 18 graus. O vento na velocidade de 25 km por hora. A fase da lua é nova, o sol nasce às 7 horas e 14 minutos e se põe às 17 horas e 45 minutos. E a umidade relativa do ar na casa dos 75%, viu? Olha só, já para o domingo, sol com muitas nuvens durante o dia e períodos de céu nublado à noite com muitas nuvens. Temperatura aí variando para domingo, dia 19, entre 15 e 24 graus e sensação térmica entre 12 e 17. E já para segunda-feira, dia 20 de julho, sol com muitas nuvens durante o dia e períodos de céu nublado à noite com possibilidade de pancadas de chuva. Aí a previsão do tempo para segunda-feira, mínima de 15 graus e máxima de 23. Sensação térmica variando de 14 a 16 graus. Essa é a previsão do tempo no quilômetro 93, que leva a fonte climatempo.com.br. E depois de segunda aí na madrugada, aí vem chuva forte. Na terça está marcando 20 e poucos milímetros e assim vai aí por vários dias de muita chuva, viu? Vamos se precaver aí. Chegando Crises de Ciúmes com Peão Carreiro e Zé Paulo, Corpo Nu com Panda, Cigarro, Uísque e Gelo com Barrerito. Muito bom dia, sabadou!

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3: Tá chegando as informações do esporte no quilômetro 93. Para quem tava com saudade aí do Brasileirão Série A, olha só, tivemos jogos já na quinta-feira aí. O Vitória ganhando do Vasco por 1-0, jogo atrasado pela 19ª rodada. Botafogo ganhando de 2-1 do Santos. Aí temos nos jogos de ontem, sexta-feira, Bahia 2-0 na Chapecoense. Já o Fluminense contra o Bragantino 1-1. E o Grêmio adiantou aí devido ao jogo da Sul-Americana, mas não adiantou, adiantou, mas veio derrota já aí o Faridão aí, enlouqueceu, hein? 2-1 pro Mirassol. E você tá doido, 2-1, o Grêmio já perdendo aí, né? Não é fácil esse Brasileirão aí, você tem que montar um time bom aí, porque qualquer momento pode cair aí, né? Então o Inter também aí, né? Daqui uns dias já joga também e tem que se cuidar, o Coloradinho aí, vamos se cuidar, porque aí, olha, vamos ver hoje quem cairia. Vasco 20 pontos, Vasco 20 pontos, Mirassol 13, Remo, desculpa, vamos lá de novo, vamos atualizar aqui, ó. Tô preocupado com a dupla Grenal já aqui. Vasco 20 pontos. Ele tá com... Desculpa lá, vamos de novo. 20 jogos, 19 pontos. O Mirassol já tá com 19 jogos e tá com 18 pontos. Já o Remo tá com 18 jogos e 18 pontos. E a Chapecoense aí com 9 pontos. Então o Grêmio aparece aí na 16ª posição com 21 pontos e o Inter também com 21 pontos, hein? O Inter tem um jogo a menos. E o Internacional volta a fazer os seus domínios aí contra o Cruzeiro aí no dia 22, quarta-feira que vem, hein? Vamos ver o que que vai dar. E já aí a decisão da Copa do Mundo do terceiro e quarto lugar é às 18h, hoje às 18 horas, entre França e Inglaterra, e a grande final amanhã, domingo, às 16h, às 16 horas, entre aí Argentina e Espanha. Meu coração aí, eu torço realmente aí pra Espanha, né? Não quero a Argentina aí, Deus o livre, quarto título aí, o segundo seguido do Messi, aí não dá, né? 2-1 no meu palpite para a Espanha, e a razão aí diz que a Argentina ganha de 3-2, mas vamos torcer para o coração aí, né, falar mais alto. Já o nosso colega Tidão aí disse também que a Espanha aí levanta o caneco. Essas informações do esporte no nosso quilômetro 93. Vamos lá, trazendo mais músicas, tá chegando aí pra você curtir, nesse momento, Entre Eu Entre Ela e Eu, com Christian Ralf, Saudade do Carai, com Mari Fernandes e Natanzinho Lima, e Liga Lá em Casa, Leonardo. Muito bom dia.

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4: Chegamos ao final do nosso quilômetro 93, o programa do Amigo Caminhoneiro. Obrigado pelo carinho e audiência de todos que ficaram ligadinhos. Está chegando aí, olha só, Bate o Pé com Rio Negro e Solimões, aí que dó com Taeme, Thiago, Casaco Verde, Teodoro e Sampaio, e também aí a canção Homem Até Debaixo d'Água com Tião Carreiro e Pardinho. Quero agradecer os trabalhos da mesa de som do nosso amigo Tidão de toda semana, que Deus abençoe, um bom descanso. E também lembrando que na sequência temos a oração da noite com Cid Moreira e Madrugadão Caminhoneiro, uma orça de músicas dedicada ao mundo estradeiro. Prometemos voltar segunda-feira já com o campeão da Copa. E bom descanso a todos, que Deus abençoe, um ótimo final de semana. E assim a gente agradece a todos da nossa audiência, os nossos amigos, patrocinadores e parceiros há 8 anos junto no nosso quilômetro 93. A todos, muito bom dia, ótima e abençoada madrugada. Fiquem todos com Deus. Fui!

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meu Pai, agora que as vozes silenciaram e os clamores se apagaram, aqui, ao pé da cama, minha alma se eleva a Ti para dizer: creio em Ti, espero em Ti, amo-Te com todas as minhas forças. Glória a Ti, Senhor. Deponho em Tuas mãos a fadiga e a luta, as alegrias e desencantos deste dia que ficou para trás. Se os nervos me traíram, se os impulsos egoístas me dominaram e dei lugar ao rancor e à tristeza, perdão, Senhor, tem piedade de mim. Se fui infiel, se pronunciei palavras vãs, se me deixei levar pela impaciência, se fui um espinho para alguém, perdão, Senhor. Nesta noite não quero me entregar ao sono sem sentir sobre minha alma a segurança da Tua misericórdia, Tua doce misericórdia inteiramente gratuita, Senhor. Eu Te agradeço, meu Pai, porque foste a sombra fresca que me cobriu durante todo este dia. Eu Te agradeço porque, invisível, carinhoso, envolvente, cuidaste de mim como uma mãe em todas estas horas. Senhor, ao redor de mim, tudo já é silêncio e calma. Envia o anjo da paz a esta casa. Relaxa meus nervos, sossega o meu espírito, solta as minhas tensões, inunda meu ser de silêncio e de serenidade. Vela por mim, Pai querido, enquanto eu me entrego, confiante, ao sono, como uma criança que dorme feliz em Teus braços. Em Teu nome, Senhor, descansarei tranquilo.

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0: Muito bom dia, senhoras e senhores. Estamos começando o programa Bom Dia Gaúcho aqui pela Rádio Esmeralda 96,5, a mais popular. 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Seguimos por aqui te fazendo companhia, o melhor da música do Rio Grande, chegando por aí. Bom dia!
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0: 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Seguimos por aqui com o melhor da música do Rio Grande no programa Bom Dia Gaúcho, pela 96,5 FM Rádio Esmeralda, a mais popular.
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0: Grande abraço a todos, aos amigos que estão nos dando a honra e o prestígio na companhia desta manhã. Você no campo, você na cidade, turma do interior e toda a nossa grande região que nos abraça todos os dias e também aos sábados nos dá a honra e o privilégio da companhia e o carinho da audiência. Mais música chegando nesta manhã aqui no programa Bom Dia Gaúcho.
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0: para começo, bom dia, do Pajador das Missões, que se criou nos galpões do lombo da Sesmaria. 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E afinal nasceu o bicho. Dizem que criança linda, eu lhe dei a boa-vinda sobre um balcão de bolicho, porque em despesa não me espicho, porque a coisa anda apertada. 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O que falta, a gente intera. Mas eu vim cheio de mágoa, ouvindo o Adroaldo Streck, que o mundo velho está em xeque desde o Oriente a Nicarágua. 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Mas mais do que o vendaval, amigo Flávio Alcaraz, o que está faltando é paz no cenário universal, eu acho. Uma coisa imoral e de falar-me comovo é povo matando povo da forma mais animal, que fazem trégua em Natal e seguem matando de novo. Hoje existe tanto invento ocupando o mundo inteiro, mas o homem prisioneiro do seu próprio pensamento e do seu próprio talento, que o próprio século encerra, todos os homens da terra deviam depor-se à soga para descobrir uma droga que exterminasse com a guerra. Eu vi a mensagem do Papa pedindo fraternidade e louvo sua santidade aqui da terra farrapa, do Rio Grande, cujo mapa é a alma da nossa gente. Também o vi reverente naquele no iniciar de janeiro, como todo brasileiro, a fala do presidente. E gostei de sua excelência, na sua franqueza rude, que aliás é quase virtude dos filhos desta querência. Falou com muita paciência. O nosso país está em avanço e no final do balanço, com muita ponderação, terminou pedindo união para um ano novo mais manso. Glênio, escutando a guitarra neste início de janeiro, o pajador missioneiro sente até que se desgarra e o seu pensamento esbarra, vendo a guitarra floreando, vendo um ano engatinhando, estuda um velho mistério. Neste país hemisfério, há sempre um guasca mandando. E eu lembro o velho João Vargas, Ciro Velho que cresceu da mesma forma que eu, bombeando as campanhas largas, e adoça as horas amargas, amigo Flávio Alcaraz. E se o velho Satanás inventar algum pretexto, vai como gato a cabresto, só nas patinhas de trás. Eu penso da mesma forma do que como pensa o grande poeta. A vida é uma cancha reta que em curva não se transforma. E a gente não se conforma. Se a gente não se conforma, ela fica mais comprida, o lançante e a vencida, já das tormentas serenos, ano a mais ou ano a menos, importa é viver a vida. Patrício, aí vai mais um mate neste final de pajada. Na semana terminada de vida, puro combate. E eu deixo como arremate que tudo vai ser azul. O astrólogo Abdul leu na bola de cristal um ano fenomenal para o Brasil Grande do Sul. E permite que, terminando, Flávio, no meu improviso, eu deixe aqui o meu aviso para quem está me escutando. Hoje estaremos cantando um pouco longe daqui, no velho Tramandaí, na Barranca do Lagoão, na linda inauguração da Penha do Guarani.
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0: Já de volta por aqui para este último bloco do Bom Dia Gaúcho, aqui pela 96,5 FM, a mais popular. 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Agradecendo mais uma vez então nossos amigos que nos trouxeram de companhia até este horário. E um bom dia a todos.
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0: 6:02, agora 6:02. Bom dia, chegamos aí, hoje é sábado, é dia do Campo e Galpão. Vamos lá, a partir de agora, então, junto com vocês aí na Rádio Esmeralda. É às 9 horas, vamos junto. Temperatura agradável aí nessa manhã, até tá quente aí, a visão é que vai chover aí amanhã. Hoje vai ser um dia de calor, segundo as previsões. Vai dar um choque térmico aí, vai dar uma chuva forte depois. E nós vamos junto aí, né, seu Juvencio? Bom dia!
1: Bom dia, Jaboni! Bom dia, ouvintes da rádio! Alô, gente, amigo! A rádio tá aí, ó, trabalhando! Nós temos junto aí na Rádio Esmeralda, a Capricha Meu Galo, que tá na hora! Estamos acordando das madrugadas aí, pessoal, tá na hora, gente! Vamos junto aí, seu Juvencio, pregando o grito para começar o dia.
0: Essa manhã de sábado, junto com vocês, então, até às 9 horas. Com a dona Jalira também aqui com a gente, né, dona Jalira?
2: Bom dia, queridas! Bom dia a todos os ouvintes da rádio! Alô, queridas, tudo bem com vocês? Estamos juntos, então, né? Vamos junto aí na Rádio Esmeralda até as nove, né? Até as nove. Em nome do Pai, do Filho e do Espírito Santo também, que Deus abençoe nós aí.
0: É isso aí, dona Jaleira, Deus te guarde. 6:04 agora. 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então. Pessoal, já estão na escuta aí cedo, né? Já mandando mensagem, já dando o seu recado aí. O Pingo Rezende tá na escuta já. Também o João lá na Enxuvia. Alô, João, aquele abraço aí, um bom dia. Vamos começar então com a música bem gaúcha aí, pessoal que tá junto com a gente. Daqui a pouco o Duarte aparece aí também, né? Daqui a pouquinho já chega o Duarte aí. 6:05.
1: Vamos pegar, rapaz. Vamos pegar na lida aí, não frouxa.

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5: O botão do serviço, a turma aí tem que trabalhar, Luísa.
6: É, não dá pra afrouxar, né? Agora 6h14, vamos junto aí. Duarte também tá chegando aí, o Duarte, velho, tá chegando. Manequim também, né?
7: É, chegamos junto aí, tio Fuja, louco.
8: Ele pegou o cavalo, tava com a mania, com aquela corrente, botei uma corrente no pé.
6: Ele
8: até
6: agora.
8: É que ele aprendeu a rodear, ele ergue uma pata e a corrente passa por baixo.
6: É, tô pulando corda
8: e foi o Suza, né? A gente não vinha a pé, né? Mas temos umas horinhas aí, matar a companheira, velho. Depois vamos ao rincão da. Como é que é?
6: Rincão das pataquadas.
8: Então
6: tá bonito. Olha ainda, né, mas. Os frios foi tão antecipado que até eu acho que o mês de agosto está se antecipando.
8: Tanto é ventania.
6: Vento e dá uns calor no mês de agosto, daqui a pouco dá uns frios medonho. O agosto é bem desse tipo mesmo. É, Bosque, o agosto é um mês assim, dá uns calor do nada, de repente já esfria demais. E vento e temporal, né? Temporal é também o agosto e setembro.
8: Para completar bem o meu agosto de antigamente, falta ficar esfumaciado o tempo, né?
6: É, isso aí, das queimadas,
8: o pessoal queimava antigamente. Que você chegava esfumaciado, que nem a queimada lá dos Estados Unidos, lá que tá.
6: É, mas tá feio, na Europa também, né? E vamos lá com a companhia também do Evandro Mesquita, o Grison. Aí o Grison saltou cedo, né? O Grison, velho, na agropecuária Nutribov.
8: Este horário, Grison, já tá ativo.
6: 6h11 ele mandou aqui, bom dia. Então vamos lá, Grison. Campo e Galvão.

0: 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Alô pro Valdir aí também na escuta, ali no Capão Alto. E o Zé da Égua aí também, tá pedindo uma do Leão Bai do Cajuru. Vai rodar depois aí.
1: Nosso amigo assim, Paulinho Moreira tá lá no Uruguai, da escuta do programa. Alô, Paulinho, o que que tá lidando pra esse lado, homem?
2: Vai caçar
1: né? Tatu,
2: caçar
1: louco,
2: caçar perdiz, lá pode, né? Yeah. Pode trazer pra cá.
1: Tio Enio também já tá por ali, tá pedindo Luiz Marenco. É, Estâncias da Fronteira. Quero ver quem mais que já tá aqui. O Gatão já tá por ali também. Alô, Gatão. Tio Henrique Souza, tio Adriano e tio Florentino também estão na lida, estão na escuta do programa. E também mando um abraço pro pessoal lá da Varz Antunes, tio Flavio Antunes, o Chico e o Zago. O Florentino pediu o que que é o matinê, o porca velha. Vamos ajeitando por aqui, vamos ajeitando. Abraço pessoal aí, pessoal, tava no fandangaço daí, muitos capões, pessoal da Varz. Abraço, espero que tenham gostado.
0: Ah, é, tu tava lá no sábado passado, né? Sim. Deu boa então, né?
1: Deu boa demais.
0: Então tá, vamos abrindo aí agora com esse bloco aí, o Leão Baio do Cajuru e o Chiquito e Bordoneio, então vai rodando.
1: Chiquito e Bordoneio da sua. Alô, João Três Vortes.

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0: Agora 6:30 da manhã, 6:30, vamos junto aí, Campo e Galpão, até às 9 horas. 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Alô, Geleia aí na escuta, Geleia. Também um alô pro Rodrigo lá na Criúva, né? Tudo tranquilo, queria ouvir a música Ternura dos Teus Olhos com o grupo, o projeto Tauriando. Tá indo espalhar um calcário aí, que beleza. Então tá bom demais. Também o João, vamos lá, o João do Mauá, tem uns áudios aqui, né, Eduardo?
1: E é força de áudio aí, nosso força, amigo Valmir também já tá por ali pedindo rancheira de tubilia e os áudios na sequência, vem.
0: Vamos ouvindo aí então esse
2: bom pessoal. Bom dia, Zamboni e Duarte. Bota qualquer uma de escuela para nós e parece para a turma do Paulo aí, você Quevedo, e para quem está escutando o programa aí. E aquele abraço para vocês aí, Zamboni Duarte. E valeu. Aquele abraço, meu amigo. Bota para nós escutar qualquer uma de escuela.
0: Valeu, valeu, valeu.
3: Bom dia, meu guri. Aqui é o Paulo Sérgio Gramado. Vocês tocam o Bugo do Mato, nós aí. Então tá, eu queria oferecer para minha esposa Sebastiana, o guri que está no, deitado no sofá.
0: Pra, não tá dormindo, não tá dormindo.
3: Janeira,
0: acorda, acorda,
3: olha aqui, acho que não apareceu por aí, né?
0: Quem?
3: Pete aí, tá? Gente, então, um abraço. Bom final de semana.
0: Também tem mais aqui.
4: Bom dia, Zamboni. Bom dia, Eduardo. Manequinho. Um alô aí pra turma da Caria, o Paulo, seus irmãos aí. Hoje, sendo mais tarde, ah,
0: ordeadeiro.
4: O patrão de lá, escuta aí. Ó, a música pra eles aí, do Nelson Cardoso aí.
0: Não é ordeadeiro, é uma
4: cerveja. Ivan Bueiro, os irmãos Riva, Sérgio Pochesco e toda a turma que tá na escuta aí. Aqui.
0: Mas acho que é um ordem.
4: Toda.
0: Nem diz a turma
4: da construção civil que tá na lida aí.
0: Eu que elétrica é uma beleza, né?
5: Bom dia, Ivan Zamboni.
0: Não, João do Mauá.
5: E toda a turma aí. E Dona Janeiro não conta uma história. Eu tenho que contar a história dela.
0: É muita fofoca, né?
5: Boa final de semana pra vocês. Toque aí. No Rio Grande e no Rio Grande do Sul.
0: Muito
5: obrigado. Gaúcho, que eu sou. Um abração.
0: Aí, ó. É isso aí. Agora vem então o matinê aí por Caveia e o rancheiro do Tubili aí do Arte.
1: Alô, tio Florentino, alô, gurizado do Trans Souza aí, Transporte Souza. E mais o pessoal da Varja aí. Aí, ó, matinê.

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0: Agora faltam 16 para as 7 da manhã. Eu no balanço dessa cordilha, tchê. Um abraço aí pro meu amigo Rui Barreto aí, o Rui Barreto Júnior lá no aí na região de Lagoa ali de André da Rocha ali. Vamos fala aí, meu amigo velho, criador de Santa Gertrudes.
1: Bom dia, meu amigo Ivan. Tudo certo? Estamos na escuta aqui. Chegando na 53 para carregar os tourinhos e levar numa feira lá em Palmitos, Santa Catarina.
0: Aí, aí,
1: você mexer, né? Tem o que fazer. O agro não para. Um abraço.
0: Um abraço aí, Rui. Oi, Ruizinho. A cabanha 53, a cabanha dele aí dos touros Santa Gertrudes. Que tá fazendo sucesso aí, Santa Catarina. Muitas pessoal investindo. Uma raça muito boa aí, né? Então, a Santa Gertrudes está aí, sucesso. Parabéns aí, meu amigo Rui, caprichando sempre aí na produção. E hoje tem o leilão aqui em Vacaria, aí da Cabanha Bortoloso, que é Antônio Prado, lá do meu colega, amigo aí, o Vini, Vinícius Bortoloso. Ele que está fazendo muito sucesso aí com a sua cabanha, ganhando grandes prêmios aí. Um trabalho feito no capricho, né? Ganhando premiações no Angus e no Erfurt. E ele vai estar hoje com mais o seu leilão aí todo ano, é o terceiro já, né? Lá na Fazenda do Socorro. Então, vai estar em oferta aí a elite, tanto os rústicos como o animal de argola também, para depois concorrer nas premiações aí da raça. Então, vai ser um evento muito bom aí. Só mandar um abraço aí, parabéns, e que tenha um grande sucesso aí neste remate, aí nesse leilão. Agora, 14 para as 7 da manhã, nós vamos junto aí com o Campo e Galpão até as 9 horas, então, com o patrocínio da Agropecuária da Família no Passo do Carro, ali na entrada para o Monte Alegre dos Campos ali. 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

0: 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Amanhã também. Também deixa eu ver quem mais aqui, quem mais aí do artista.
1: Eu tenho aqui nosso amigo Marcos Miller aí da Criúva, tá ligado conosco, toca para nós Quilombo das Luzias, Pedro Taça. Tenho também aqui a Elizabeth aqui, a Elizabeth Abreu aqui do Imperial, gostaria de pedir uma música com o Porca Velha, Lembranças. Alô, dona Elizabeth, bom dia. O Vladimir e o pessoal do café já estão se ajeitando. Hoje parece que vão dar uma camperiada no interior, essa turma do Café com Bobagem, se não estou enganado. Vão lá para São Pedro, essa turma hoje. E aqui é dona Belonice. Ô, dona Belonice, eu Lira, aquele abraço. Obrigado pela audiência de sempre. Estão sempre ligados conosco. O nosso amigo alemão ali, do Bosque 57, no Mercado Público, pediu uma música, oferecendo o pessoal da feira, para os nossos amigos feirantes.
0: É, até eu tava ouvindo o Leônidas agora aqui, Duarte. Ele tá avisando aí que hoje é na loja. Na loja, só não vai estar no mercado público. Então, é lá no, na Glória lá, Duarte.
1: Ah, bueno, bueno, bueno, bueno. Alô, pessoal do Galpão da Amizade também já estão bem agitados cedo. O João, o Betinho, o Clair. Quero ver quem mais. Ô, café, velho, do Clair, gente. De leve, cara. Cuide como é que é um café pesado. Esse rapaz longe das minhas panelas. Ai, ai, ai, ai, ai, ó, quem tá aí? Lambaria aqui, ó. Pediu Lambaria. Toca o Rancho Baralhado. Eu?
0: Que maravilha, né? Tem bastante pedido bom
1: bastante,
0: aí, né?
1: Tem bastante pedido.
0: Diferente, o sol vai rompendo o sol, né, dona Jalina?
2: Tá rompendo o dia e vai ser um dia de sol. Vamos aproveitar, lavar as roupas, lavar a casa, fazer tudo, ó. Só quer trabalhar, vó, tia, tudo.
1: Tirar os poeiros pro sol.
2: Final de semana tem que descansar, não é só louqueira, louqueira.
0: Também tá aqui o seu Ayrton.
3: Bom dia, amigos. Tudo certo?
0: Fala,
3: seu final de semana pra todos.
1: Mesmo barulho do mar do alemão.
3: Manda o Noel Guarani pra nós, qualquer uma das dele aí. Um abraço.
0: Tá lá nas ordenhas, homem.
1: Também o Leonardo aí mandando pedindo uma música vaneira dos Vacarianos para oferecer tranco de vaneira, da vaneira. O pessoal do carregamento do Dalai Alimentos. Alô, tio Leonardo.
0: O pessoal do Dalai.
1: O pessoal do Dalai, sempre na escuta.
4: Bom dia, seus alemães, seus marcapapos.
2: Tá na parada do hoje.
4: Podia tocar aí a música Coração de Outro, se for possível. Dentro do Vaninho, o Renato, o Jair, o Ney, porque tá nas contas de ser aí, o Renato e o Jair.
2: Que?
4: E pro Duarte, não tem que sentar com o teu lalá.
0: Valeu, Jean, valeu, valeu. O Reni também tá lá no IP, meu amigo.
1: Nossa, tá agitado amanhã, primeira hora.
0: Metendo chimarrão e pinhão lá. Meu Deus. Alô, Reni Agostini, pessoal aí no IP, na região toda aí. E vamos tracar aí, Duarte, pedido aí, ó. Pedido Ternura dos Teus Olhos, projeto Tá Olhando. Essa foi o Rodrigo da Criúva que pediu, que vai rodar agora aí também. Daqui a pouco eu estou aí, os Monarcas lá pro Valdir.
1: Olha a gaita, gaiteira.

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0: Vamos seguindo aí agora com vocês, 7:01, 7:01. Vamos junto aí. E você metendo na linda aí, rapaz, se atraca aí, guri, não tirei um leite. Tamo aí, né, alô, cowboy do refugiado. Tá ouvindo nós lá também, pediu uma do Gildo de Freitas. 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
1: Bem bom é mesmo, verdade. Deus o livre. E é força de nata e queijo. Aqui aí. Nosso amigo Gilberto Ferreira tá ligado com nós, mandou um áudio, vou te mandar aí o áudio.
0: Gilberto Ferreira, eu
1: tava Rincão do Chaxim.
0: Os causos, né? Os causos do Gilberto.
1: Nosso amigo Edinho aí tá mandando o Bugio do Rancho pra curtir. E um abraço pro William e pro seu Flori lá na Roça Velha. Alô, tio Flori, tio Flori. Ele abraça.
2: O cachorro lá do Flori que acha abelha, né? Uma abelheira.
1: É, mas depois daquela do chocar os patos na terra quente, já não...
2: Não vi de mais nada.
1: Que a pata morreu e daí tava quase terminando de chocar. Ele enterrou, que tava muito quente, né? Os calorão que fez ali no mês de janeiro. Aí dali a pouco enterrou aqueles ovos na horta, na lavoura lá. Começou a sair as cabecinhas pra fora. Aí desenterrou os patinhos que tinham nascido.
0: Que coisa séria.
1: Argaridade, tia. Nosso amigo Paim, alô Paim, acha pra nós Jorge Guedes, que nem dois irmãos. Forte abraço do velho Paim. O Lauro Dio tá por ali também, já pedindo. Eu sou agora. Assim, no meio do campo.

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1: Especial. E aqui o participa. Amigo Juliano aqui, eu acho que ele tá achando que é domingo, mas aqui é Bom Dia, Leonardo. Toca a música Estouro de Tropa, Mano Lima. Estamos aqui no sítio do Biazul, na Raia Gaúcha. Vamos mexer com o gado hoje.
0: Ah, lá então, no meu compadre Vascão. Alô, tio Vascão.
1: Então, bom, então, tá bom. Vamos considerar que seja o Zamboni. Ou se não, se é pro Leonardo, vou mandar pra ele. Um abraço aí, cruzada. Alô, tio Vasco. Até abraço.
0: Tá bom, cortei o microfone errado.
1: Cortou errado, tossiu no microfone. É normal.
0: Agora vem o Marinco, e o Marinco aí, Estâncias da Fronteira.
1: Essa é pro tio Enio que
0: tinha. E o Rancho Barreado aí também.
1: Então depois. Tá, abre a gaita, gaiteiro.

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1: Como é que tá essa força, velho?
2: Tá louco de especial.
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8: Esse é o Campo e Galpão na sua Rádio Esmeralda. Nós vamos até as 9 da manhã. Vamos junto aí, vamos junto. 7h15 agora. Tamo aí, né? 7h15, vamos com a Nutribov lá no meu amigo Grison. 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Isso aí, né? Vamos lá.
9: É, Eduardo. Um abraço aí pro senhor Anacreto, que já deve estar lá na frente do salão, né? O salão abre às 9, mas ele chega às 7 para ser o primeiro a ser atendido, né? Também nosso amigo de Oliveira está pedindo ave migratória aí, uns taitas... quem mais aqui? Ah, o tio João do Mauá tá mandando um alô pro também pro tio Nica e pro Romir de Paula. Um abraço do João do Mauá, essa turma.
8: É isso aí, tem o, deixa eu ver, o senhor Gilberto aí não tinha falado ainda, né?
10: Bom dia, bom dia. Fala, Duarte e Zamboni. Eu quero mandar o meu alô, o meu abraço para o meu amigo Paulão e também para o Tadeu do Mato.
9: Valeu, Tadeu.
10: Aqui é o Gilberto Ferreira para essa rádio que tem a cor verde do Pampa, a Rádio Esmeralda da Vacaria.
11: Jailson, toca pra nós Sorta Cavalo, Grupo Rodeio. Bom dia.
8: Sorta Cavalo. Sorta.
9: Gilberto, mandei um abraço pra ele essa semana. Não sei se ele estava me ouvindo durante a semana. Né? Não sei se ele acorda mais cedo durante a semana, mas estamos. Mandei um abraço pra ele, pro seu Tadeu. Toquei uma música do Juca Silva. Eu, o que é mais aqui, o Lambari pediu, o Rancho Barra já foi tocado, já tá tudo entregue.
8: O Resender. Também aí toca pra nós lá fora do Porca Véia. Oferecer pro Alain e a Paola, que estão na escuta. Também estamos mateando na escuta Ave Migratória, tá? O de Oliveira.
9: O seu foi. Tem os áudios do meu celular pro teu, do Jair, do Adelar.
8: Vamos ouvir aí.
12: Bom dia, Duarte. Bom dia, Zamboni.
9: Esse um abraço horário aos também amigos é acordado. Aí. Ué.
12: Queria mandar um alô para os cavaleiros do Quinto Distrito, para os irmãos aí, o Jair, o Júnior, o Paulo, né? Essa turma que estão sempre na escuta, mais Zenir, para toda a família, minha esposa Suzana. Então, pedi uma música aí, puder tocar, o Cordiona aí para nós escutar. Agradeço.
9: Hoje vai dar
12: um abraço aos amigos.
9: Cordiona em quantia, né?
8: Deu, muito pedido.
13: Bom dia, Duarte, bom dia, Evandro.
9: Sem
13: dia,
9: falhar, sem falhar.
13: Quando rolou aí.
9: Olha, o Galizé não falha. Quando
13: lá, Livrão, Paulo, Júnior,
9: o Galizé não falha um.
13: Amigo, meio,
9: ah, esse amigo, tem Galizé,
13: Gaúcho. O Paletinho, o Raul, o Carijó, o querido, o alemão.
9: O Galizé parece que sabe a hora que ele vai falar.
13: O Valmir de Paula.
9: Um abraço pro Jair e pro Galizé.
8: Pário.
9: Falhou. Falou pro tio Lica, pro tio André. Vamos uma coxinha grande hoje. Vamos lidar com a turma do Café com Bobagem lá no São Pedro hoje. Ui, a Galuxi.
8: Beleza. Uma reunião.
9: Senhores, aqui me despeço. Eu vou descer, vou rincão das pataquadas aí, dar uma ajeitada. Umas lidas.
8: Aí.
9: E desejo a todos um excelente final de semana. Segunda-feira estaremos de volta. Bom dia, Gaúcho. O senhor Zamboni daqui a pouco também desce. Nós estamos descendo. Um abraço e tchau, tchau.
8: Tchau, obrigado. Obrigado aí, Duarte, por mais uma vez estar junto aí no programa Campo e Galpão, que segue até às 9h.

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Agora às 7h30, 7h30, o Campo e Galpão segue na sua companhia nessa manhã de sábado. Vamos até às 9 horas. 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

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Vamos lá, né? Alô, Ney também. Ô, Ney, não, ainda dá. Não dá, Ney, não dá. E assim nós vamos aí com o Campo e Galpão também. Deixa eu ver. Vamos rodando mais música aí para atender o pessoal. Vamos seguindo aí agora às 7h32.

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1: É isso aí, 19 para as 8, vamos aproveitando o final de semana que tá de verão quase, né? Tá uma beleza, hein, Jalinha?
7: Ah, temos que aproveitar, né? Vamos aproveitar que parece que chove talvez amanhã ou até segunda, viu?
1: Então vamos aproveitar que tá quente, sol, não é sempre, né? Tá difícil um final de semana bom assim, né?
7: É verdade, viu? Chega final de semana, vira enxuvarada, né? Frio e tudo mais.
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0: 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Aquele abraço aí, Leônidas, está aguardando, o pessoal já está aberto lá para vocês. E a gente segue aí com o Campo e Galpão, também tem mais um áudio aqui do João. Fala, João.
1: Eduardo, bom Cavaleiros dia, como é que tá, amigo, tudo certo? Um abraço para ti e outro pro Zamboni. E manda um abraço aí pra gurizada aí dos Cavaleiros do Quinto, que tiveram unido aí mais uma vez, nessa quinta-feira, no evento lá, que homenageou a dona Valéria Lessa, filha do Barbosa Lessa, a qual vai fazer um evento na Times Square, na maior machada do mundo.
0: Olha aí.
1: Fomos convocados aí às pressas, gurizada dos Cavaleiros do Quinto aí, mas como sempre, fizemos presente, se mantivemos firme, gurizada a cavalo, montada a cavalo, levando a chama, levando as bandeiras e representando a vacaria. E se Deus quiser, daqui dia 20 de setembro, vamos estar lá na Times Square, gurizada dos Cavaleiros do Quinto aí, passando no telão da Times Square, representando a nossa cultura, a nossa tradição e a união dos Cavaleiros do Quinto aí. Manda um abraço pra todo mundo aí.
0: Times Square,
1: e
0: Estados
1: puder
0: Unidos,
1: tocar a música dos amigos aí, fico agradecido. Tá certo, Duarte? Um abraço.
0: Esse é o João dos Cavaleiros do Quinto, então tá bueno lá nos Estados Unidos, States. Alô, cowboy do refugiado, aí vamos rodar nesse bloco a tua aí que tu pediu. Também lá fora do Porca Véia também tinha sido pedida, né? E assim vamos seguindo aí, vamos seguindo com o Campo e Galpão. Bom dia a todos, segue.

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0: Agora faltam 5 minutos para as 8 da manhã. 5 para as 8, seguimos aí com o Campo e Galpão. Amanhã de sábado. Um abraço aí pro meu amigo, meu, estamos vizinhando agora, né? O Vicente Antunes. Alô, Vicente. A sua esposa aí na escuta. Estamos lidando no sítio aí, né? Aquele abraço, meu amigo aí, vizinho agora. Também o Renato aí na escuta. Aquele abraço aí, Renato Moacir. Todo mundo na escuta aí, ouvindo o programa Campo e Galpão. Vamos junto aí. Também tem mais um áudio aqui do...
1: Bom dia, meu amigo Zamboni. Tudo tranquilo? Aqui é o Wilson Cerqueiro. Estamos na escuta, sempre no sábado.
0: Vamos ouvir.
1: Quero pedir saco de estopa com o Renato Aragão. Mandar um grande abraço para os amigos que estão ouvindo. Ah, também o meu amigo Cowboy, o Refugiado. Aí, a todos os amigos que estão na escuta, vocês aí da rádio. Um grande abraço e um bom final de semana a todos. Obrigado.
0: É o Renato Jaguarão. Renato Jaguarão. Vamos rodar daqui a pouco aí, meu amigo Wilson. Tá aqui na ponta da agulha. Tempo da agulha, né? Tempo do vinil. Tá na ponta da agulha. Hoje não é mais. Hoje é tudo mídia. Já mídias já moderno. Não tem nada. Nem disco, nem CD existe mais para vender. Também um alô pro Douglas Teles aí na escuta lá em Passo Fundo. Obrigado aí, um abraço, meu amigo. Matheus Luz também, alô Matheus. O da turma aí, Campo e Galpão, seguindo com vocês aí. 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E seguimos então mais um bloco de música aí, Estouro de Tropa, Mano Lima, Sorta Cavalo. Música.

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1: 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Quem pensa que a distância faz esquecer, esquece que a saudade faz lembrar. Não são as coisas bonitas que marcam nossas vidas, mas sim as pessoas que têm o dom de jamais serem esquecidas, porque são eternamente amadas. Te amamos muito e jamais te esqueceremos. Esposo, Mário Padilha Borges, in memoriam. 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Netos, bisnetos e demais familiares convidam para a missa de 13 anos de falecimento da sempre amada Oswalda Pacheco Borges, que será celebrada neste sábado, hoje, portanto, às 18 horas na Catedral Nossa Senhora da Oliveira e no mesmo horário na Igreja Nossa Senhora de Fátima. Também será celebrada no domingo, dia 19, na Igreja Nossa Senhora de Fátima, às 9h19. A família antecipa agradecimentos. Noticiamos convite para a missa de 13 anos de falecimento de Oswalda Pacheco Borges.
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1: Convite para a missa de 13 anos de falecimento de Silvio Ângelo Moreto. Nos momentos em que a dor de sua ausência for mais forte e lágrimas a rolarem em nossos olhos, elevaremos nosso pensamento a Deus. E, nesse momento, cada lágrima irá até você em forma de oração. Os familiares convidam para a missa de terceiro mês de falecimento do sempre amado Silvio Ângelo Moreto, que será celebrada hoje na Catedral Nossa Senhora de Oliveira, às 18 horas. A família de Silvio Ângelo Moreto antecipa agradecimentos. Noticiamos convite para a missa de terceiro mês de falecimento de Silvio Ângelo Moreto.
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1: Vamos lá, vamos junto aí nessa manhã, 8h13. Vamos lá até as 9 horas. Rádio Esmeralda, tempo bom, sol aí nessa manhã de sábado, tá bom demais. 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Vamos lá, vamos lá. Mais áudio.
2: Meu amigo Zamboni. Peço a música aí, Sentido Contrário, um solado do meu amigo que já nos deixou, Judinos Monarca. E ofereço essa música pro Darcizinho. Um abraço, bom fim de semana a todos.
1: Esse é o Darcizinho. Darcizinho, Darci Almeida. Na escuta aí do programa, aquele abraço. Vamos trazendo música aí, vamos trazendo mais música, né? Alô, pessoal que tá na escuta aí, vamos lá. Alô, Fernando aí na escuta também, vamos lá. Lisandro Amaral chegando aí. E depois o Renato Jaguarão aí também, que foi pedida.

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morto com os corvos ao redor. 8h26, agora 8h26. Seguimos, né? Segue o baile. Vamos pegar o pão na Rádio Esmeralda. Até às 9 da manhã. Vamos lá, vamos lá. 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Alô, Claudemiro Liboni aí também na escuta. Seu Washington faleceu, né? Lá, conhecido lá do São Pedro, né? É verdade, felizmente aí. Lá do Capão Alto. O seu Portela, né? Faleceu, então. Tá aí, né? Então é isso aí. O Claudemir tá informando aí no grupo. Vamos seguindo aí agora, 8h30. Tem mais música rodando.

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0: esse é o velho do Mel Guarani, né, seu Ayrton? Alô, seu Ayrton, essa foi pra ti aí, lá na Criúva, o pessoal da mulada aí do Boqueirão.
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3: É, gaiteiro, vem!
4: Vamos firme aí, agora 8h41 ou 19, para as 9 da manhã. Seguimos aí com o Campo e Galpão. 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E esse final de semana também é final da Copa, né? Hoje tem a terceira e quarto e amanhã é o grande final. Argentina e Espanha. Vai ser um jogão, né? Meu Deus do céu. Vai ser a garra da Argentina contra a organização perfeita da Espanha. Nossa, vai ser um jogão, né? Quem que vai vencer essa? Vai ser disputado o jogo. E a Argentina é lutadora, né? Vamos ver, né? Aquele jogo ali contra a Inglaterra, eles mostraram que merecem também ser campeões, né? Até vinham jogando assim, mais ou menos, né? Mas agora, nesse último ali, realmente a gente vê que é seleção bem boa mesmo, né? Nós brasileiros aí temos que se espelhar nessas seleções, nossas equipes aí tem que começar a dar uma repaginada, né? Começar a pensar que o Brasil precisa ter mais futebol, não só o peso da camisa não ganha mais nada.
5: É, o peso da camisa aí só vai puxar pra baixo, né? Fuja, louco!
4: É verdade, tem que reagir melhor agora. 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E aí, Paulo? Fala, Paulo Borges.
6: Bom dia, meu amigo Zamboni. Bom dia aos ouvintes aí da mais popular Rádio Esmeralda. Estamos ligados na programação aqui no Vitória, eu e o Márcio. E puder mandar um alô aí pros irmãos Jair, o Júnior e a mãe Zenir. O Adelar tá ligado hoje. Será que o Ivan tá também? Nosso amigo Darcisinho. O De Paula teve lá na gravação do...
4: O que achou,
6: clipe, De Paula, coisa arada, recebendo a chama. E temos aí o Cavaleiro do Quinto representando a nossa vacaria, a nossa tradição. E se Deus quiser, em agosto temos se bandiando para Rio Pardo junto com os vacarianos a cavalo e o CTG, o Piquete 35 de Lagoa Vermelha, está trazendo a chama lá de Rio Pardo até a vacaria. Um abraço e um bom final de semana para ti e todos os ouvintes aí.
4: Valeu, Paulo, grande turma aí dos Cavaleiros do Quinto, família Borges aí, aquele abraço para vocês. E vamos rodar mais uma aí, depois eu vou dar um tchau depois. Vou rodar essa aqui, ó, essa aqui vai para todos os pais aí, você que tem o seu pai que já partiu, que nem o meu. Às vezes aperta mais a saudade, né? Uia, velho, o pai campeiro, né, que nos ensinou e nos deixou um legado. Alô, Giovanni aí, o Leocir.

meus primos, tio Vitor aí também, o pai Geraldo, os pais, nossos pais aí, os irmãos Zamboni aí que eram os trabalhavam na lida aí, né? Os campeiros. Os guris seguem campeiro, né? O Giovanni aí é campeiraço. Eu segui outro caminho, outro rumo, mas temos o legado desses nossos velhos.

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Do velho galpão onde nós mateava, ficou curtido o que tu me passava, como a rainha de minha lembrança, pra curar esta ferida, pois tenha certeza, meu velho, que teus ensinamentos que me ajudaram a conquistar um espaço na vida. 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

0: isso aí, né? Música boa. Eu vou emocionar. E vamos deixar para fechar uma última aí, vamos embora? Vamos deixar essa dos Monarcas, então. 11 agora faltando para as 9. Sábado que vem voltamos aí. Tchau, pessoal. Tenha um bom final de semana aí. Aproveite, o sol tá bom demais, o calor. É isso aí, vamos embora, dona Jalina.
1: Tchau, queridos. Tudo de bom para vocês e tudo de maravilhoso. Que Deus abençoe nós.
0: Vamos embora, manequinho. É isso aí, valeu, galera. Até a próxima. Deixamos sair mais uma ali do Sidney Lima também. Boa, essa aí vai lá pro meu amigo Douglas Teles. Gosta uma das antigas, aí vai para ele também.

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Vamos embora, gurizada, tocando os cavalos bem devagarinho. Buenos dias, vacaria. Buenos dias, sul do meu Brasil. Buenos dias, mundão velho de Deus, através das redes sociais. Que bom a gente poder estar aqui mais um sábado com vocês, levando o prosa e verso com alegria, com aquela sintonia de vocês, que nos traz aquela energia para a gente poder tocar o prosa e verso até o meio-dia. Um abraço aí pro... Um abraço pro Zamboni, um abraço pro Duarte. E agora a gente toca este microfone da 96.5 até o meio-dia para vocês. Quer mandar uma mensagem? Sempre o nome, né? 984-186298. 984-186298. Manda sua mensagem, sempre com o nome, né? Pra gente poder fazer aquela melhor divulgação para cada um de vocês e atender o seu pedido. Hoje estamos aí com meu amigo Juliano, na técnica de som, e nós vamos tocar os cavalos devagarinho até o meio-dia. Um abraço a você que está no seu trabalho, a você que está nos levando de carona, muito obrigado pela carona, e a você que está em casa, afinal de contas, hoje é sábado, descansando, mas tá ligadinho com a gente. Que bom, né? 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Tá lá o Jonas, tá lá o Roberval e toda a equipe para melhor atender a cada um de vocês. Que bom ter vocês aí na nossa companhia. 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Daqui um pouco a gente vai falando mais dos nossos apoiadores. Também quero mandar um abraço pro seu Zorinho, a Dona Maria, o Fefo, o Sérgio, o Batatinho, o Micael, pessoal ali do Jardim dos Pampas, muito obrigado pela audiência de cada um de vocês. Que bom ter vocês aí do outro lado, na nossa companhia. E também quero dar um boa tarde pro Tidão. O Tidão chegou. É o homem da equipe nossa aí, que tá sempre junto com a gente, né? Um abraço aí, Tidão. Vamos trabalhar junto até o meio-dia desse nosso jeito. Tocar os cavalos devagarinho, para não estropiar no subir do morro. Então quero mandar um abraço também pro pessoal lá do quilômetro 5, seu João, seu Evaristo Dalmagro, aqui no quilômetro 4, a sua esposa. Também quero mandar um abraço pro pessoal da padaria italianinha, toda a equipe ali, e a família Segala, né? Mora no coração da gente. E também, aqui em frente à Igreja da Glória, abraçar seu João Fernandes. Estou devendo uma visita aí, seu João, mas vou aparecer por aí. E a Dona Ida e também o Flávio, né? E todo o pessoal que está por aí. Vamos botar música na conversa, depois a gente tem vários alunos aqui para dar, para homenagear a cada um de vocês, melhor se expressando, né? E agora, ninguém vai dizer que não, chego a altidão, né? Gaiteiro Feliz, Porca Véia, Onde Mora o Sabiá, Nilton Ferreira e meu velho pai, com a participação dos vacarianos, com esse amigo de vocês, o Lauvir Siqueira. Tô devendo, tô pagando. É contigo, Tidão.

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Vamos embora, gurizada, tocando os cavalos bem devagarinho do nosso jeito. 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Então, tá dado o recado aí. Um abraço aí, João. Também tá te mandando um abraço. 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Tá dado o recado, daqui um pouco a gente fala mais. Alô também para o amigo Felipão, tá pedindo a música Fuscão Preto com o trio Parada Dura. Vamos achar aí, sim, Felipão. Obrigado pela audiência. Alô também para o Tchucata, né? Parabéns pelo seu aniversário, esteve de aniversário agora nesses últimos dias aí, que parece que a festa é tipo de cigano, é uma semana inteira a festa do Tchucata, né? Alô também, sempre ligadinho com a gente, o pessoal lá de Monte Alegre dos Campos, né? Quero mandar um abraço para dona Helena, também para o Juliano e também para a Tia Cência, para o João Olinto, né, que estão sempre ligados com a gente. Obrigado pela audiência de vocês. Alô também para o meu irmão Giovanni Siqueira e o Deon. Diz que estão na lida lá, mas estão na escuta, estão na peleia, né? Ele está pedindo a música com Sidney Lima, Dois Errantes e o Culpado. Vai sair agora, Giovanni. Abraço aí, guri. Alô também para o amigo alemão jardineiro. Oferece para o Júnior e o pessoal lá de Bom Retiro e a turma do Mercado Petrópolis. Um abraço aí para todo o pessoal do Mercado Petrópolis aí que estão sempre na escuta da gente. A Neuci, sempre ligada com a gente, um abraço. Estive lá visitando o Mercado Público ali naquela, eu digo uma festinha que eles fazem, mas divulgam seus produtos na quarta-feira. Uma festa da melhor idade ali, né? Então eu quero mandar um abraço para a Nelci, para a Lourdes, mãe do saudoso comissário Marcos. Um abraço aí, dona Lourdes. A Marilda, secretária da Cultura e Turismo. E também o Adão e a Vanessa, lá no bairro Barcelos, encontramos com o Adão lá, estão sempre na escuta. Vanessa foi minha aluna de acordeão, né? Um abraço para vocês aí. Obrigado pela audiência, Adão. Alô também para os amigos Paulinho e o Zebrão. Sempre ligadinho com a gente. Que bom ter vocês na nossa companhia aí, gurizada. Alô também para o amigo Daniel, caminhoneiro. Obrigado pela carona, meu parceiro velho. Já aproveito e mandar um abraço pro meu amigo Leiteiro, seus filhos aí, toda a família. Um abraço aí, Leiteiro. Tá na escuta. Obrigado pela audiência, parceiro velho. Vamos pagar alguma coisa aqui do que estamos devendo, meu amigo Tidão. Dois Errantes e o Culpado, Sidney Lima. Alô, seu Valtinho de Muitos Capões, que gosta da música do Sidney. Um abraço pra ti, meu parceiro velho. Sei que tá ligado com a gente faz horas que a gente não troca umas ideias, mas vai um abraço pra ti aí. Regional, César Oliveira e Rogério Melo.
e criado em galpão, tô devendo, tô pagando com os serranos. É contigo, Tidão.

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2: Convite para a missa de 13 anos de falecimento de Oswalda Pacheco Borges. Mãe, vó, bisavó, 13 anos se passaram e nós entendemos que a saudade é como o amor. Nunca para de crescer, porque aqueles que amamos fazem parte do que nós somos, mesmo estando longe. Quem pensa que a distância faz esquecer, esquece que a saudade faz lembrar. Não são as coisas bonitas que marcam nossas vidas, mas sim as pessoas que têm o dom de jamais serem esquecidas, porque são eternamente amadas. Te amamos muito e jamais te esqueceremos. 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

0: Vamos embora, gurizada, tocando os cavalos bem devagarinho do nosso jeito, né? Para não estropiar no subir do morro. 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Tá dado o recado aí, daqui um pouco a gente fala. Já vou aproveitar, mandar um abraço aí para o deputado Paparico, que diz que está sempre ligadinho com a gente, o vereador Douglas Sense. E todo o pessoal aí do 5º Distrito Refugiado, né? Um abraço, principalmente o pessoal que trabalha com pequenos frutos aí. Um abraço para vocês aí, obrigado pela audiência. E o prefeito lá, né, nosso amigo Agostinho, um abraço aí, guri. Obrigado por estar na nossa escuta aí, todos os amigos aí do 5º Distrito Refugiado. Também quero mandar um alô pro Biônico. O Biônico tinha pedido aqui a música do Sidney Lima, mas não era que nós rodamos, apenas amigos. Fica pro próximo sábado, Biônico. Obrigado pela audiência. Um abraço também para o amigo Justi, tá pedindo a música A Velha Bombacha Preta com o Grupo Rodeio. Vamos ver se achamos com o Leonardo, que vamos rodar agora. Solta Cavalo com o Grupo Rodeio. Mais um abraço aí, grande eletricista, parceiro da gente aí, tá sempre ligado. Então, tá dado um alô também para o pessoal lá do bairro Franciose. Tá pedindo uma música dos Mirins. A Vaneirinha vai sair agora para ti aí, meu parceiro velho. Tá mandando um alô para o Juliano. Também quero mandar um abraço para o Juliano, lá da estância do Banhadal, em Muitos Capões. E ele oferece para a esposa Almira, o filho e netas. E também para o motorista Viomar, lá da região. Um abraço para vocês aí, gurizada. Obrigado pela audiência de cada um. Tá chegando aí, então, para nós não se perder aqui no nosso roteiro, né? Castração a Pialo Baitaca, tô devendo, tô pagando de sábado passado. A Vaneirinha da Saudade com os Mirins. E Solta Cavalo, Grupo Rodeio. E agora, antes de vir as músicas, vamos fazer aquela chamada? Então, vamos chamar aí o meu amigo Sidney Andrade, com novidades lá das lojas Kellerman, as músicas tão anunciadas. Bom dia, Sidney!
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0: dia, mês e todo ano. Essa é a nossa Rádio Esmeralda, né? 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Prega-lhe o grito, Marquinhos!
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Vamos embora, gurizada, tocando os cavalos bem devagarinho do nosso jeito. Quero mandar um abraço pro meu amigo Linenso lá, o homem que entende tudo de reforma de acordeões. Sempre na escuta, um abraço para ti, Linenso, para toda a família aí, obrigado pela audiência. Tem umas gaitas lá de todos os preços. Quem quiser, entra em contato com o amigo Linenso lá, né? 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Tá dado o recado. 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Quero mandar um alô para o irmão trovador Flávio Costa. Esse é o Pedro Vanaz, né? Se Deus quiser, estaremos junto e misturado amanhã ali no galpão do seu Pedro Vanaz, ali no Catna. Um abraço para vocês aí, gurizada. Obrigado pela audiência aí. Alô também para o Zé da Égua, sempre na escuta. Tá pedindo a música Abaralhando a Barbela. Vai sair agora, Zé. Obrigado pela audiência, guri velho. Alô também para a Dona Zélia, lá do Monte Claro. Ela tá oferecendo para Tia Ciência música e toda a família Siqueira. E ela também está se oferecendo a música. Então, um abraço aí para Dona Zélia aí no Monte Claro. E como é que eu posso dizer aqui, ó? 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Tá bom, tá dado o recado aí, Tidão. Vamos trazer as músicas aqui, mas antes já quero dar um alô pra farmácia do Joel lá, o Sargento Dallas, os amigos aí, o Felipão, o Bortola, Sidinês, chegou a tua vez, também o Jabuti, às vezes tá lá, às vezes tá aqui, o Fio, toda essa turma aí, o Pida. Não posso esquecer desses parceiros aí. E especialmente pro Joel, né? Que levou mais uma tunda no tapete verde essa semana, né, Joel? Tu ganhar do cara dentro do próprio, da própria casa, é mais, fica mais gostoso, né? Um abraço aí, meu amigo Joel. E todos os amigos aí, vai um abraço para vocês aí. O Éder Lima, se eu esquecer, depois me cobra, né? Mas um abraço para todos vocês aí, obrigado pela audiência. Tá chegando aí para vocês. Ah, quero mandar um abraço pro meu amigo Juca Silva, viajando, nos levando de carona. Vai sair uma das turras aqui, Juca. Tô por aí, eu tô por aí com o Juca Silva, Abaralhando a Barbela, Nilton Ferreira, e Por Trás da Cordiona, com o grupo Cordiona.
todos são pedidos que a gente está atendendo, porque dá com pouco acumula, né, Tidão? É contigo, meu parceiro.

0: não sei, mas o que importa mesmo é que eu tô por aí.
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0: Vamos embora tocando os cavalos bem devagarinho para não estropiar no subir do morro. E quem não vai se estropiar e vai trazer novidades para nós lá da festa da Gila, lá de Bom Jesus e o queijo serrano, é o meu amigo Marcos Cola Duarte. Prega-lhe o grito aí, Marquinhos, e diga como é que tá essa festa.
1: Estamos chegando direto aqui de Bom Jesus, onde está acontecendo uma grande festa. Uma festa que traz toda a nossa região para esse município colina, município que acolhe a todos, que é o nosso Bom Jesus. 18ª Festa da Gila do Queijo Serrano, na sua 11ª edição. O prefeito Lico está aqui com a gente para fazer aquele convite mais uma vez, que a comunidade venha. Está bonito demais. Durante toda a semana foi assim e esse final de semana será também. É isso, prefeito. Bom dia.
2: É isso, bom dia. Obrigado mais uma vez à Rádio Esmeralda, vocês estarem novamente aqui em Bom Jesus, a quem nos escuta, nas mídias sociais também, uma festa de sucesso. Quero primeiramente aqui agradecer, parabenizar a comissão do evento, as secretarias envolvidas, a administração municipal, demais parceiros. Começamos quarta-feira com o pé direito, já começamos com o segundo encontro regional de turismo. Quarta e quinta-feira, participação de todos os municípios da região, secretários municipais de turismo, representantes de secretarias de estado, o nosso Condesus realizando... nosso consórcio de desenvolvimento sustentável da região. Depois, ontem, sexta-feira, tivemos o segundo simpósio da agroindústria familiar, secretários de Estado presente, deputados, secretários municipais, tratando de um tema importante.

0: Alexandre. Na quinta-feira, Leandro e Romário foi um sucesso. Ontem, Marcos Paulo e Marcelo foi um sucesso. DJ Andrés. Hoje, né? Hugo Castellari, Grupo Tradição, Poetas e Boêmios. Então, um show hoje que vai ser os shows grandiosos. Temos ainda de tardezinho hoje, lá no Ginásio Leandrão, o Jogo Solidário. Leve um quilo de ração para a causa animal. Você vai ver lá ex-jogadores do Inter, jogadores do Grêmio. Vamos interagir e jogar contra os integrantes do Grupo Tradição. Aqui ainda teremos o baile da terceira idade, o encontro da terceira idade, hoje aqui também à tarde no pavilhão da festa. Amanhã temos missa aqui que será feita aqui no pavilhão. Teremos encontro de CTGs amanhã. Então, uma vasta programação cultural, tradicional, histórica e grandes shows artísticos.
1: Importante a gente ressaltar a presença da comunidade regional aqui, é um atrativo a mais. Eles que vêm porque a gastronomia está muito boa, né?
0: Farta gastronomia, deliciosa gastronomia. Venham ver, sentir, degustar e adquirir os queijos do nosso Bom Jesus e também da região, né? Os expositores que estão aqui, o pessoal está encantado com o nosso produto. E nós ficamos felizes que não foi à toa que nós ganhamos o título de capital estadual do queijo artesanal serrano. Isso é pela qualidade, é pela dedicação, é pela parceria, é pelo modo de fazer, é pela identificação geográfica, é pela denominação de origem que esses grandes produtores divulgam o nosso município também bem através do nosso produto.
1: Então, fica o convite para todos. Obrigado, prefeito, mais uma vez por nos receber aqui também. E o convite está feito para todos.
0: Obrigado a vocês novamente da Rádio Esmeralda pela parceria e divulgando o nosso Bom Jesus e a nossa região.
1: Está aí, portanto, prefeito Lico fazendo aquele convite todo especial para você vir para cá, aproveitar a festa da gila, do queijo serrano. Bom Jesus te espera de braços abertos e o bom, minha gente, com um belo sol neste final de semana. Então a festa promete. Vem para cá você também. Essa é a nossa participação aqui na Rádio Esmeralda.
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Quero agradecer a você, nosso ouvinte, obrigado pela audiência sempre, né? Tá chegando aí, daqui um pouquinho o bloco sertanejo para vocês. Bom dia, Rosane, obrigado pela audiência. E ela, o pessoal lá que eu estive visitando ali no Mercado Público, o pessoal da melhor idade, e eles convidando para o dia 26, lá nos Cabos de Soldados. Todo mundo tá convidado para comparecer lá. Procurar aí com o pessoal da melhor idade aí, que o pessoal tem os ingressos para esse baita chá. Obrigado pelo convite também, menina. Alô também para o Alex Costa e a gurizada da manutenção, estão no serviço. Ligadinho com a gente, obrigado pela audiência. Abraço também para Camila Paim, tá pedindo a música Flor do Meu Jardim. Daqui um pouco nós vamos achar e vamos rodar para ti, sim, Camila. Alô também para o Turquinho, calceteiro, e a turma lá do tio Ivo, né? Tio Flávio, tio Guy, toda essa turma aí, Pachola, que estão sempre ligados com a gente. Agora, já que veio o Bloco Sertanejo, já aproveito, mandar um alô. Pessoal da construção civil aí, que estão sempre ligados com a gente. Pedreiros, carpinteiros, construtores, serventes, muito obrigado pela audiência. Os nossos colegas taxistas, né? Meu amigo Cascão, sempre ligado com a gente. Papagaio, um abraço também. E todos os colegas taxistas, né? Os amigos caminhoneiros, obrigado pela carona. E também quero mandar um abraço lá pro pessoal lá da Dona Zê, né? Que estão sempre ligados com a gente. Um abraço pra Dona Zê, pro Xixila, pro Bailão, pro César, pro Jones, pro Giovanni Michelon, o Douglas, o Carcaça. Toda essa turma aí que estão sempre ligados com a gente, que bom ter vocês na nossa companhia aí, pessoal. Um abraço, Dona Zé, dá volume aí no rádio, que vai chegar a música da boa para todos aí. Hoje o coração vai pesar, porque vamos trazer um repertório velho daqueles do tempo de antigamente, que nem dizia um colega meu. Essas músicas é de outro patamar. Então, tá chegando aí. Acidente de Amor, Gina e Geno. Menina, Não Corte os Cabelos, Zé Garoto e Timboré. E Fuscão Preto com o trio Parada Dura. Alô, Felipão. É contigo, Tidão.

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0: Vamos embora, gurizada, tocando os cavalos bem devagarinho do nosso jeito. Com esse seu ronco maldito, você fez o meu castelo desmoronar. É por aí, né? 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Fala aí, Marquinhos!
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Vamos embora, gurizada, tocando os cavalos bem devagarinho do nosso jeito. 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Tá dado o recado aí. Também quero mandar um alô para o amigo que pediu a música Velho Casarão. Daqui um pouco vamos rodar, não colocou o nome aí, mas sei que tá na nossa escuta. Daqui um pouco vamos rodar o teu pedido aí. E agora vai chegar duas músicas a pedido de vocês. Alô, meu amigo Juste, eletricista, tá sempre na escuta, obrigado pela audiência, ali no ao lado do Colombo, ali sempre na nossa escuta. Um abraço, obrigado pela audiência. Bombacha Preta pra ti aí com o Grupo Rodeio. E também ali no bairro Santana, né, Justi? Tá dado o recado aí, guri. Um abraço, obrigado pela audiência. Então, Bombacha Preta, a velha Bombacha Preta com o Grupo Rodeio. E Flor do Meu Jardim, Conselho do Rio Grande, tô devendo, tô pagando. E esse vai lá pra Santa Catarina. Pessoal ali da Anitta Garibaldi, que estão sempre ligados, pessoal de Lages, o pessoal ali do descendo a serra, ali para os lados de baixo. Um abraço para vocês aí de Criciúma, sempre ligado com a gente. Pessoal de Bom Jardim, a todos, muito obrigado pela audiência. A todos os amigos lá de Santa Catarina. Flor do Meu Jardim, Conselho do Rio Grande. É contigo, Tidão!

0: Vamos embora, gurizada. Este relógio está andando mais do que notícia ruim, né? Já são 11 horas e 22 minutinhos. Mas agora novidades para nós aí com meu amigo Marcos Cola Duarte. Prega-lhe o grito aí, Marquinhos.
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5: Estamos de volta aqui a Bom Jesus para reforçar o convite hoje e amanhã, programação da 18ª Festa da Gila e também da 11ª Festa do Queijo Artesanal Serrano. A Ana Luísa, rainha da Festa da Gila, está conosco aqui para dar um recado, né, e convidar o pessoal. O que, que nós temos de programação nesse sábado?
6: Pessoal, meu muito bom dia a todos que nos acompanham. Bom dia, boa tarde, boa noite, horário que vocês estiverem nos ouvindo. Hoje, então, sábado, dia 18 de julho, temos ainda muita coisa legal para acontecer aqui na 18ª Festa da Gila e 11ª Festa do Queijo Artesanal Serrano. Estamos esperando vocês aqui em Bom Jesus, no ginásio poliesportivo. Agora pela manhã já ocorreu a oficina gastronômica com a Emater. E à tarde, às 1h30, às 13h30, teremos o encontro da terceira idade com o show do Stacy Banda. Teremos a apresentação da escola de dança de balé da Adriele Barcelos. Teremos o grupo de dança Essência Cigana às 4h30. E às 18 horas, o jogo de futsal solidário no Ginásio de Esportes Leandrão, onde é a causa animal, que é a nossa principal bandeira, a entrada é 1 quilo de ração. Teremos jogadores do Inter, jogadores do Grêmio, então todos sintam-se convidados para prestigiar o nosso evento e colaborar com as nossas causas. Eu vou deixar para a Lia falar um pouco das nossas atrações de mais à noite, tá? Obrigada, esperamos vocês.
7: Valeu, obrigado, Lia. Então, vamos seguir com a programação hoje à noite ainda e amanhã, convite todo especial para quem está nos acompanhando.
8: Ok, então. Começaremos então a partir da noite às 9 horas com o nosso show surpresa, o qual já foi revelado, será com o grupo Tradição. Às 10 horas, Poetas e Boêmios e à meia-noite, Hugo Castellari. Um show que está programado aí para a gente se estender até umas 4 horas da manhã. Então será um sábado bem animado e bem prolongado. Teremos também aí amanhã o comecinho da nossa manhã com uma missa, algo que já virou tradição. A gente encerra a nossa festa com uma missa, celebrando a nossa cidade. Também teremos a Orquestra Municipal de Sopros de Bom Jesus e o encontro dos CTGs. Fica o nosso convite, então. Nossa festa começou dia 15, irá até dia 19 e esperamos a todos. Bom Jesus te espera.
7: Ok, obrigado, obrigado, Lia. Obrigado às meninas também. O Duque está aqui com a gente também. Ele está como responsável aí pela assessoria de comunicação do município de Bom Jesus, trazendo todos os detalhes aí para você que acessa também as redes sociais da Prefeitura de Bom Jesus. Confere lá todos os detalhes desta grande festa, 18ª Festa da Vila e 11ª Festa do Queijo Artesanal Serrano. Você é convidado, venha para cá, prestigie hoje e amanhã também a informação aqui dentro da programação da Rádio Esmeralda.
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Tudo o que é bom se termina. Cumpriu-se o velho ditado. Eu que dançava embalado nos braços da doce China, escutei de relancina que este relógio velho lobisomem estava quase me mandando embora. Mas antes de ir embora, a gente tem que abraçar a cada um de vocês. Abraçar a Iraide, está pedindo a música aqui, oferece para o Wesley e o Juvenil. Mas agradecer a cada um de vocês pela audiência. Deixar um abraço. Agradecer o Tidão aí, com a competência de sempre. Olha o frango do Tidão! E agradecer a vocês, nossos ouvintes, os nossos apoiadores, muito obrigado por confiarem no nosso trabalho. E vamos tocando os cavalos devagarinho, desejar um ótimo final de semana. Que Deus ajude a todos nós. E que Deus abençoe a todos. E que se vier essa chuvarada que está prometendo, que seja uma chuva calma para ajudar as plantações, para ajudar o homem do campo, mas que não traga nenhuma tragédia para ninguém. Esse é o nosso desejo. E reforçar o convite para o próximo sábado, se Deus quiser, a partir das 9 horas até o meio-dia, a gente estará aqui levando o Prosa e Verso até vocês. Fica aí, Luz do Meu Rancho, saudoso Porca Véia, Namoro de Corvo com Leonel Gomes e Velho Casarão com o saudoso Teixeirinha. Se der tempo, tô devendo na Paiara, o pau que dá cavaco, se não, pago no próximo sábado. É por aí, né, Tidão? Tchau, pessoal, fique com Deus que eu vou com ele.

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3: O tempo aqui em Vacaria é encoberto, previsão de vento forte. A mínima na madrugada foi de 15, 26 a máxima, 79% umidade. Amanhã, domingo, o tempo é bom de manhã, chove à tarde, 15, 25 a máxima, 80% umidade do ar. Na segunda-feira chove, 15 e 21 a máxima, 86% umidade do ar. Sol nasceu às 7h13, 17h46 o pôr do sol. Vento 19 km por hora. Não há índice de pólen.
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3: Guarda Municipal registrou acidente ontem com danos materiais. Essa madrugada, registrada ocorrência de violência doméstica lá no bairro Jardim América. Vacaria realizou formatura de alunos do ProERD. Adolescente está sumida em Caxias do Sul. Ela tem 15 anos de idade. SIC defende terminal rodoferroviário para Vacaria. 11 municípios com registro de danos devido a temporais em algumas regiões. PGR defende manutenção da prisão domiciliar de Bolsonaro. E ainda as informações do esporte, tudo isso e mais a partir de agora. 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
6: Está começando aqui pela Esmeralda, Espaço Cultural. O nosso comentário de hoje vai pegar uma carona num escrito da dona Dalva Soldatelli e contar como eram os meios de transportes da vacaria de antigamente. Este texto foi publicado no livro Raízes de Vacaria, de 1996. Depois desse lindo texto que vocês vão amar, a nossa sugestão musical. Começando agora Espaço Cultural. 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Em nome de toda a equipe da Rádio Esmeralda e de nossos patrocinadores, boa tarde.
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6: No livro Raízes de Vacaria, a dona Dalva Soldatelli escreveu um lindo texto sobre a vacaria de antigamente e os meios de transporte, lá nas primeiras décadas do século passado. E nós vamos reproduzir esse texto. Diz ela assim: com o surgimento das vacarias, onde o gado e o cavalo se procriavam livremente, despertou-se a cobiça dos comerciantes das mais diferentes regiões, que viram nisso uma atividade promissora. O negócio de cavalos e mulas acenava com grandes lucros, porque eles constituíam o mais usado meio de transporte no país. Estavam nascendo as grandes tropiadas. Cavalos e mulas eram levados aos milhares para São Paulo, muito especialmente para Sorocaba. Os caminhos que existiam eram trilhas abertas a casco de animal, mas já serviam para iniciar uma integração de região para região. Já no começo do século passado, lá pela década de 20 mais ou menos, proliferaram em nosso meio tropeiros que se dedicavam ao transporte de mercadorias. Faziam viagens curtas, levando mercadorias para barganhar nas localidades vizinhas, trazendo como retorno aquilo de que necessitavam. Outros iam mais longe, porque precisavam adquirir artigos que na vizinhança não encontravam. Então, o destino era Torres ou Caxias. Nesses casos, a tropa era maior e melhor abastecida, porque seriam vários dias de viagem. Os animais da tropa eram sempre muares, por serem mais resistentes e, portanto, mais eficientes. O animal do madrinheiro que ia na frente, com o cincerro batendo para orientar a tropa, sempre era uma égua, a égua madrinha. Bem atrás vinha o tropeiro, cujo animal também era moar. Os animais acostumavam com a batida do cincerro, e então obedeciam docilmente, caminhando num passo cadenciado, como se fossem regidos por um maestro. Na hora do almoço, não paravam para comer. Sempre levavam um revirado de galinha ou de charque, e na falta dele, comiam pão, salame e queijo. Havia bebedouros à margem dos caminhos, para aliviar a sede e o calor dos homens e dos animais. Eram coxos de madeira que estavam sempre cheios com a água que corria de fontes naturais, através de calhas feitas com duas ou mais tábuas. A tropa saía então de madrugada, seguia pela estrada velha de Antônio Prado, ali pela nossa rua Júlio de Castilhos, até a Fazenda Branca, fazendo mais ou menos 25 quilômetros. Dali seguia por um outro caminho até São Manuel. Antes de chegar na povoação, pousavam na propriedade do senhor Beppe Moro, onde foi depois da fazenda da família, a fazenda da família Fauro. Os pontos de pouso eram sempre os mesmos, porque eram lugares preparados para isso. Havia galpões grandes onde os tropeiros guardavam a carga e os trem de ensilha. Lá também faziam a janta e dormiam sob os pelegos, cobertos com a capa. O cardápio não variava. O mais prático era fazer um carreteiro, ou quem sabe um arroz de tropeiro. O café era na chaleira ou na chicolateira, que é uma espécie de bule feito de lata. Colocavam o pó na vasilha, botavam água e levavam a ferver. E para a borra assentar no fundo, usavam um tição. Nesses pousos, além do galpão, havia bons potreiros com aguadas para os animais se refazerem, descansarem para o próximo dia. Agora, você vai continuar essa viagem com a gente, logo após o comercial. Já voltamos.
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0: 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Você está ouvindo Espaço Cultural. Estamos fazendo uma viagem pelos caminhos do Rio Grande do Sul, junto com os tropeiros, numa descrição linda da dona Dalva Soldatelli. As dificuldades desses primeiros transportadores de mercadorias foram inúmeras. Vamos continuar nossa viagem, baseados, logicamente, nesses registros que a dona Dalva nos deixou. Os tropeiros, uma vez descansados e abastecidos fisicamente, retornam às picadas. Sim, porque estradas não eram e nem poderiam ser chamadas assim. Passavam a vila de São Manuel e então começavam a descer a serra do Rio das Antas. Andavam mais um pouco e se deparavam com a histórica Ponte do Corfe. Essa ponte é feita de ferro sobre grandes pilares de pedra com assoalho de madeira. Foi adquirida na Alemanha e trazida até ali em carretas numa façanha quase impossível. Passada a ponte, andavam alguns quilômetros serra acima e chegavam na Criúva, uma vila muito acolhedora. Logo depois, chegavam ao Boqueirão, onde havia uma forte casa de comércio da família Bergamaschi. Mas o segundo pouso seria um pouquinho adiante, na propriedade do senhor Berto Francischelli. Na manhã seguinte, rumavam para São Marcos. Passavam o rio do mesmo nome e iam pousar onde hoje está a Polícia Rodoviária Federal de Caxias. Esse era o terceiro pouso. No outro dia, chegavam cedo na casa comercial do senhor Benjamin Mascarello, no coração de Caxias. Era o final da primeira etapa. Descarregavam os animais de tudo que levaram do campo para a cidade. Queijo, charque, couro, lã, crina, mel. E, em troca, iriam carregar o que a cidade tinha para oferecer aos que ficaram lá no interior, longe dos produtos difíceis de serem encontrados, como querosene, açúcar, café, arroz, sal, enlatados, bijuterias, tecidos, aviamentos e vinho em barril. Feitas as transações, pronta a tropa, saíam após o meio-dia rumo a Flores da Cunha, chamada antes de Nova Trento. Lá descansavam um dia porque os animais precisavam se refazer e, às vezes, até ser medicado. Aproveitavam também para rever os parentes, que eram numerosos, pois lá estavam suas raízes. Iniciava-se então o retorno, repetindo o mesmo itinerário. Para carregar as mercadorias eram usadas bruacas de couro, penduradas na cangalha, uma de cada lado do animal. Entretanto, com a querosene era diferente. Cada animal carregava 4 latas de 20 litros, acondicionadas em 2 caixas, indo também uma de cada lado. Às vezes acontecia de furar uma lata e começar a vazar o líquido. Era preciso acudir rápido para que esse líquido não queimasse o lombo do animal. Para isso, o tropeiro não podia esquecer de carregar junto um soldador e, às vezes, fazer às vezes de funileiro. Com o passar do tempo, os caminhos já podiam ser chamados de estradas, embora precárias, e então foram surgindo as carretas de terno, assim chamadas porque eram tracionadas por ternos de mulas. As mais usadas agrupavam 7 animais dispostos em 2 fileiras. Junto à carreta iam 2 mulas, numa das quais, a do lado esquerdo, ia montado o carreteiro, segurando a rejeira, com a qual comandava todos os animais. Na frente das 2 mulas iam outras 3, ladeadas por cavalos ou éguas, por serem mais dóceis e mais fáceis de serem dominadas. O condutor desta complicada viatura não raro transformava-se num malabarista, porque os caminhos eram estreitos, com altos e baixos. As surpresas eram muitas, e qualquer atrapalho poderia representar um quebra-cabeça difícil de ser resolvido por uma pessoa solitária e longe de todo o recurso. O tropeiro não raro fazia às vezes também de estafeta. Atendia pedidos para transmitir recados ou entregar cartas e encomendas aos moradores à margem do caminho. Ao encontrar um conhecido, parava para um dedo de prosa. Ficava informado e transmitia novidades. Eram instantes saudáveis que os levavam a esquecer, por momentos, a mesmice da rotina caseira. E não havia atrapalho para o prosseguimento da viagem. Enquanto conversavam, a tropa ia tocando ao chamado do sincero, e logo era alcançado pelo galope do retardatário. Então, com o tempo, fomos chegando à década de 30. Já se pode dizer que temos estradas precárias, mas pelo menos transitáveis. Nada como as picadas da época dos tropeiros.
1: 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Agora, no Espaço Cultural, a sugestão musical.
0: E o programa Espaço Cultural. De acordo com o dicionário e também pelo nosso uso, pelo uso popular, a palavra pito significa repreensão. Levar um pito é alguém ser repreendido por alguma coisa que fez, que não estava certo ou não era do agrado de alguém. O gaúcho, como sabemos, tem um amor imenso pelo seu pago. O Rio Grande é cantado em prosa e verso por muitos trovadores e cantores. Talvez por isso os compositores Nenito Sarturi, Nelci Vargas e Cláudio Pátias fizeram essa letra em que dão um pito se o guri quiser ir embora e abandonar o seu chão. Como vimos no comentário de hoje, temos muitas histórias e elas não podem ser esquecidas, abandonadas. E quem vai dar continuidade a essa trajetória de lutas, de glórias e de histórias do nosso Rio Grande do Sul serão eles, os guris. Então a nossa sugestão de hoje, um pito com Oswaldir e Carlos Magalhães.

0: Por hoje vamos ficando por aqui. Agradecendo a sua audiência, o trabalho de gravação do Felipe Som da Tele, diretamente aqui de casa, e do Juliano Branco nos estúdios da Rádio Esmeralda. 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Esta é a equipe que está sempre presente para levar até você cultura pela Esmeralda. Uma boa tarde, uma boa semana e até o próximo sábado.
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7: 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Copa do Mundo hoje tem decisão de terceiro e quarto lugar. Vai estar acontecendo este jogo envolvendo as equipes, né, ou as seleções da França e da Inglaterra. Jogo que vai definir, então, quem será o terceiro colocado, né, da competição. É uma partida bem interessante, uma partida onde vamos ver, né, estilos diferentes de jogo. 18 horas é, portanto, o jogo hoje. E amanhã a grande decisão entre Espanha e Argentina, às 4 da tarde, e sai, quem sabe, um bicampeão mundial ou um tetracampeão mundial. Quero também destacar para você informações com respeito ao Campeonato Brasileiro. E dentre essas informações do Campeonato Brasileiro, eu trago detalhes da dupla Grenal, que voltou a campo ontem, o Grêmio jogando uma partida fora de casa contra o Mirassol. E não foi bem. O tricolor era para buscar lá, quem sabe, até um empate, não seria dos piores, mas 2-1 foi o placar final. Detalhe importante para você: o Grêmio chegou a estar perdendo 2-0, né? Muitas críticas aconteceram por parte aí dos torcedores, pessoal nas redes sociais que estavam acompanhando o Grêmio, mais uma vez pela forma do Grêmio estar jogando. Com isso, acaba trazendo uma condição, mais uma vez, de desconfiança nesse retorno do Campeonato Brasileiro para a equipe gremista. O técnico Luiz Castro, mais uma vez, sendo criticado também. Né? E depois do jogo, houve declarações da direção do Grêmio. O diretor executivo do Grêmio, Paulo Pelaipe, disse que o Castro está bancado no cargo, é um homem de confiança, e a única coisa sem solução é a morte, o resto a gente pode resolver. Dará tempo? É essa a pergunta, né, que se faz por parte aí do Grêmio, né? Será que vai dar tempo para não ser rebaixado? E ontem um fato, né, que aconteceu: o atacante Amuso se sentia tonto e com dores de cabeça mesmo após a partida. Num lance ali, ele precisou de atendimento médico, foi para o hospital, né? O Amuso, que saiu de ambulância depois do jogo, né? Ele foi substituído no intervalo da partida pelo William, e ele foi ativado, então, com isso, o protocolo de concussão, dando condições do dando condições do Grêmio fazer uma substituição a mais. O fato aconteceu por volta dos 31 minutos, quando houve um choque com o Aldo Filho, né? E ficou caído aí, reclamando de uma cotovelada, o Amuso. Mas o árbitro entendeu, né, do lance, teve a sua interpretação e seguiu o jogo. Fato é que o Grêmio, com esse resultado, né, mais uma vez deixa a condição de estar, né, numa situação muito próxima da zona do rebaixamento. E isso preocupa, sim, como a gente já vem falando muito, porque logo ali na frente tem a situação do Grêmio, né, quem sabe, brigar contra o rebaixamento. Voltou a ser 16º o Grêmio com esse resultado. O Internacional vai estar jogando também pelo Campeonato Brasileiro na próxima quarta-feira, dia 22, e contra o Cruzeiro em casa. O Inter, que ontem realizou um jogo treino com o Caxias, acabou vencendo 4-0, e agora precisa mostrar que está melhor tecnicamente, busca, né, uma condição diferente nesse confronto já contra o Cruzeiro, que é uma das equipes de ponta do nosso Campeonato Brasileiro. Sabemos que o Internacional também está muito próximo da zona do rebaixamento, né, tem 21 pontos, precisa somar no mínimo um ponto para afastar um pouquinho. Caso tenha uma vitória, melhor ainda, e a derrota deixa ele numa situação muito incômoda realmente. Destaco para você o Glória, que continuou seu treinamento no dia de hoje, né, junto aí ao Altos da Glória, o técnico William Campos trabalhando com aqueles atletas que já estão no Altos da Glória. Nesta final de semana está chegando mais alguns jogadores que já foram anunciados. A direção, que continua também buscando aí mais um goleiro e um volante, e está, né, já nesse meio, com um volante acertado, deve chegar nos próximos dias aqui no Altos da Glória. Apenas falta confirmação por parte da direção também. Quero destacar para você mais informações agora com respeito ao W75, competição essa que estará acontecendo aqui em Vacaria, né, do tênis mundial, que é referência agora. Vacaria também vai se encontrar aqui 19 países representados numa competição que terá do dia 20 ao 26, aí toda uma grande programação. Então fica o convite para você que quer prestigiar o tênis W75, competição feminina essa que vale pelo ranking mundial, vai estar na nossa cidade. Taça Cidade de Futsal Feminino, tivemos ontem jogos da semifinal: Barcelona 2-0 para o Águias Futsal, Arsenal Futsal 5-0 para a equipe do Atlântida. Barcelona e Arsenal fazem a grande final da competição. Também destacando para você informações com respeito ao basquete, o 3x3, o torneio municipal vai estar acontecendo nos próximos dias, até o dia 27, você pode fazer a inscrição da sua equipe. E amanhã teremos aqui em Vacaria mais uma rodada do Campeonato Amador da Série A. Campo do Simva, 1:30 da tarde, Rio Branco e Tigres, logo após Arsenal enfrentando a equipe do Avaí. No Campo do Cristal, no primeiro jogo da tarde, o Atlético Imperial jogando contra o Real Madrid. Na sequência, União Chico Mendes enfrentando o Cristal. E ainda no Campo do Brasil, teremos Borracho jogando contra Ponte Preta. Na sequência, Águia Tricolor e Cavaleiros. Está aí, portanto, as informações do esporte. Segue no seu rádio, José Valdir Bosque, sequência do Jornal do Meio Dia. Todos uma ótima tarde.
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6: Esmeralda FM, Jornal do Meio-Dia desse sábado, trazendo todas as loterias. Loteria das 18 horas, quinto prêmio, 5.668. O quarto prêmio, 3.134. Terceiro prêmio, 3.877. Segundo prêmio, 3.393. E o primeiro prêmio das 18, 8.431. Das 14 horas, 1.320. Das 16 horas, 7.758. E das 21 horas, 1.325. Agora vamos à Loto Fácil. Concurso 3.738, números sorteados 02, 03, 04, 05, 07, 08. Depois marquem 10, 11, marquem o 13, 14, marquem o 17 e assinalem 18, 20, 23 e 24 são três ganhadores, 407.776 a cada um deles. Um é de Salvador da Bahia, um de Uberlândia, Minas, outro de Santo André, São Paulo. 654, acertar 14 números, 560 a cada um. Agora temos a Quina, concurso 7.068, os números sorteados 06, 16, 39, 69 e 74. Ninguém acertou a principal. 33 com 4, 14.260. Trazendo agora a Lotomania, concurso 2.951, os números sorteados 07, 08, 10, 12, 13, 14, 16, 17. 33, 34, 37, 39, 44, 46, 48, 56, 61, 62, 80 e 82. Na principal, ninguém. Tem 5 com 19 acertos, 36.221 para cada um. Agora, dupla cena, concurso 2.984, no primeiro sorteio 02, 06, 11 e 12. 27, 37 no segundo sorteio, 07, 29, 39, 40, 44, 49, primeiro e segundo, ninguém com 6 acertos, no primeiro tem 7 com 5, 6.699, no segundo, 5 com 5, 8.440 para cada um. Agora, Super 7, concurso 874, colunas 1 e 5, 2 e 9, 13 e 1, 4 e 5, 5 e 1, 1 e 6, 8 e 7, 7 e 0. Com 7 não tem ninguém, tem um com 6 acertos, 37.884. E agora, dia de sorte, concurso 1.248, os números sorteados 06, 08, 11, 20, 22, 25 e 26, mês da sorte, fevereiro. Ninguém acertou a principal, 55 acertaram seis números, 2.951 para cada um. Vamos agora, informações da segurança pública. A Guarda Municipal, nas últimas horas, atendeu um acidente de trânsito com danos materiais e também emitiu uma notificação com base no Código de Trânsito Brasileiro. Aos 40 minutos da madrugada de hoje, a guarda recebeu, através de uma mensagem via WhatsApp, pedido de ajuda de uma moradora do bairro Jardim América, pois o seu companheiro estava agressivo, motivo pelo qual ela trancou-se no quarto com medo, pois o mesmo estava ameaçando ela. Uma viatura foi imediatamente deslocada até o endereço e, ao chegar no endereço certo, os agentes foram recebidos pelo suspeito, que encontrava-se com visíveis sinais de embriaguez alcoólica. As partes foram conduzidas ao plantão da delegacia, onde a autoridade policial de plantão entendeu pela autuação em flagrante delito do suspeito. Encontra-se na sede da Guarda Municipal carteira de identidade em nome de Diogo Alexandre de Souza Cassol e uma chave do tipo carivete de veículo Ford e um chaveiro com couro marrom, e foi esse produto encontrado na UPA, próximo à UPA. Está no departamento da Guarda, segundo a Marta Lima. A Brigada Militar de Vacaria realizou a formatura do Programa Educacional de Resistência às Drogas e Violência, o PROERD, marcando a conclusão de atividades envolvidas em aproximadamente 300 alunos do quinto ano da rede estadual de ensino. Durante o programa, os estudantes participaram de ações voltadas à promoção de valores como respeito, responsabilidade, cidadania e também tomada de decisões conscientes por meio de atividades de caráter preventivo e educativo. A realização da solidariedade contou com apoio de instituições públicas, entidades comunitárias e empresas parceiras que contribuíram para o desenvolvimento desse incentivo. Vitória Milena Mota de Oliveira, 15 anos de idade, está desaparecida desde a terça-feira em Caxias,

ligações respondendo apenas por escrito. Os familiares tentaram ligar para ela ou pedir que ela respondesse com mensagem de voz, mas não tiveram êxito por enquanto. A família de Vitória Milena Mota de Oliveira já registrou o boletim de ocorrência e pede ajuda da comunidade para localizá-la. Qualquer informação, 99665-4422 com Vanusa Mota. A Câmara da Indústria, Comércio e Serviços, a SIC de Vacaria, participou da primeira audiência pública da Agência Nacional de Transportes Terrestres, ANTT, sobre nova concessão da Malha Sul Ferroviária e voltou a defender a implantação terminal rodoferroviária em Vacaria como uma medida estratégica para desenvolvimento regional. Representando a entidade, o diretor de relacionamento, Marcelo Dondé, apresentou a posição construída em conjunto com o movimento organizado da base MOAB. A proposta defende que a concessão seja realizada de forma integrada em toda a malha Tronco Sul, evitando a divisão da operação entre três concessionárias. A Defesa Civil do Rio Grande do Sul atualizou para 11 o número de municípios que reportaram danos em razão do temporal que atingiu o estado gaúcho nos últimos dias. As ocorrências incluem destelhamento, danos em estruturas e queda de árvores, conforme relato divulgado no final da tarde desta quinta-feira. As maiores velocidades de rajada de vento em 12 horas foram registradas em Jaguari, 96 km por hora, em Aceguá, 88 km por hora, em Itaqui, 80,5 km, e em Santo Ângelo, 77,5 km. Defesa Civil do Rio Grande do Sul emite alerta vermelho para temporal neste final de semana. O Rio Grande do Sul elevou o nível de alerta de laranja para vermelho severo nesta sexta-feira, com o Centro de Monitoramento da Defesa Civil do Estado apontando o maior risco para as regiões Oeste e Sul e Campanha neste final de semana. O aviso é válido até segunda-feira, dia 20 desse mês. Ao longo dos últimos dias, ainda não havia ocorrência entre os modelos analisados. Segundo o meteorologista do órgão, Bruno Ribeiro, a mudança de patamar ocorreu devido ao alinhamento das previsões, que passaram a indicar cenários mais severos para o período. As projeções atuais apontam volumes que podem superar 300 milímetros em poucas horas, no pior cenário para o final de semana. Período mais crítico está entre sábado hoje, portanto, e domingo amanhã, quando ocorrem tempestades com rajadas de vento acima de 50 km por hora, queda de granizo, que pode ser volumosa. O risco é maior nas áreas de alerta laranja no mapa, enquanto que as regiões classificadas como severo, que é o vermelho, enfrentam chuvas intensas em curto espaço de tempo, principalmente nesse. O risco é maior nas áreas de alerta laranja no mapa, enquanto que as regiões classificadas como severo, que é o vermelho, enfrentam chuvas intensas em curto espaço de tempo, principalmente nesse domingo. O procurador Paulo Gonê avaliou que a publicação da carta divulgada por Flávio Bolsonaro afronta a proibição determinada pelo ministro. A Procuradoria-Geral da República, PGR, enviou ainda ontem ao Supremo Tribunal Federal parecer pela manutenção da prisão domiciliar concedida ao ex-presidente Jair Messias Bolsonaro. Antes de solicitar a manifestação da PGR, Moraes ressaltou que o ex-presidente está em prisão domiciliar e não pode usar as redes sociais, inclusive por meio de terceiros. O ministro também proibiu Flávio de visitar o pai. Ao analisar a questão, Procurador-Geral da República Paulo Gonê avaliou que a publicação da carta afronta a proibição determinada pelo ministro.

0: registro, mas a suspensão da prisão domiciliar seria uma medida desproporcional, segundo a PGR. Ainda assim, num juízo de proporcionalidade, o retorno imediato aos rigores plenos em encarecimento, o aconta elaboração de difusão da carta de intuito político partidário não sobreleva nas suas vantagens as razões que levaram à concessão e manutenção de fatores humanitários, segundo Gonê. O sistema Fiergues firmou um termo de cooperação entre o Centro de Excelência em Agricultura Digital, a CEDRA, e também a Embrapa para criar uma base permanente para desenvolvimento de soluções tecnológicas para a agroindústria e também, especialmente, as pequenas e médias empresas. O acordo foi assinado pelo diretor do SESI-RS, SINAI-RS, ELRS, Cláudio Gastão, pela presidente da Embrapa, a Silvia Mussarman, e também em solidariedade durante o Congresso Brasileiro de Agricultura e Parceria da PUC em Porto Alegre, na última quinta-feira. Na prática, o acordo vai permitir que pesquisadores da Embrapa, especialmente aqueles que foram especialistas no SINAI-RS e empresas, desenvolvam projetos conjuntos para acelerar a criação, validação e transferência de tecnologias destinadas à agricultura digital e também à agroindústria por meio de projeto Semear Digital. A Agência Estadual de Regulação de Serviços Públicos Delegados do Rio Grande do Sul, a AGERGS, recebeu até esta sexta-feira planos de ação e contingência das principais concessionárias dos setores de energia elétrica, saneamento, transporte e distribuição de gás natural que atuam todo o estado. A medida integra o conjunto de ações adotadas pela agência para acompanhar a prestação de serviço diante dos alertas meteorológicos previstos para os próximos dias. Os documentos encaminhados pelas empresas trazem informações sobre protocolos de resposta, mobilização de equipes, monitoramento das condições operacionais, sinais de comunicações também quanto aos canais com usuários, procedimentos previstos para situações de emergência em caso que isso venha a acontecer. A partir dessas informações, a AGERGS acompanhará de forma permanente a evolução dos cenários e impactos dos eventos climáticos sobre os serviços regulados, facilitando o acesso às informações pelos usuários. As concessionárias também foram orientadas a manter a agência atualizada sobre ocorrências relevantes que possam afetar a continuidade ou a qualidade no atendimento da população. Entre as concessionárias que encaminharam informações estão empresa dos setores de energia elétrica, saneamento, rodovias, transporte hidroviário e distribuição de gás natural. Ministro Moraes suspende visitas a Bolsonaro na prisão domiciliar, o assunto que nós vamos trazer do outro lado dos comerciais. É pra já, nos aguardem.
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0: 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Bolsonaro na prisão domiciliar, o assunto que nós vamos trazer do outro lado dos comerciais. É pra já, nos aguardem.
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2: Esmeralda FM, Jornal do Meio Dia desse sábado. E a previsão é que tenhamos chuva. Previsão é que tenhamos chuva no decorrer do período. Isso aí já está marcando chuva desde ontem. A previsão é de chuva e muita chuva na segunda-feira. A partir do despacho, o ex-presidente Jair Messias Bolsonaro está proibido de receber visitas com finalidade político-eleitoral até o término das eleições do mês de outubro. O ministro Alexandre de Moraes do Supremo Tribunal Federal proibiu o ex-presidente Jair Bolsonaro de receber visitas, pelo menos pelo prazo de 30 dias. A medida foi tomada após o senador Flávio Bolsonaro, do PL do Rio de Janeiro, publicar nas redes sociais uma carta escrita pelo ex-presidente. No mesmo despacho, Moraes também decidiu manter sua decisão anterior, que proibiu Flávio de visitar o pai por 90 dias. O ministro também ampliou as restrições às quais Bolsonaro está sujeito por estar em prisão domiciliar. Supremo Tribunal nega livre acesso a filhos de Bolsonaro durante essa prisão domiciliar. Moraes autoriza Flávio, netas, nora, ele visitarem Bolsonaro, por exemplo, autorizou Flávio, netas e a nora visitarem o ex-presidente. Carlos deixa a casa de Bolsonaro reclamando de dividir o tempo das visitas entre os irmãos. A partir de agora, o ex-presidente Bolsonaro está proibido também de receber visitas com finalidade política eleitoral até as eleições. O Ministério da Educação ampliou até as 23 horas e 59 minutos desse domingo, 19 de julho, o prazo para que estudantes possam se inscrever no processo seletivo do Fundo de Financiamento Estudantil, chamado de FIES, para o segundo semestre desse ano. A participação é gratuita e deve ser feita exclusivamente no portal Acesso Único ao Ensino Superior. Para essa edição, são disponibilizadas 75,5 mil vagas distribuídas em 1.274 instituições privadas de educação superior para o ingresso, 28.741 cursos e turnos também. Pelo portal, estudantes podem fazer a consulta às ofertas filtrando por curso, instituição, local de oferta, estado e também o município. As vagas ofertadas no primeiro semestre desse ano e ainda não ocupadas foram somadas às novas vagas previstas para essa edição, que era de 44.687 vagas. Nessa edição do FIES podem se inscrever todos aqueles que tenham participado de, no mínimo, uma edição do Ensino Nacional do Ensino Médio Enem de 2010, desde aquela época, obtido média superior ou igual a 450 pontos e não tenham zerado a redação. Além disso, é necessário comprovar a renda familiar mensal bruta por pessoa, O limite para FIES é de até 3 salários mínimos. Já as vagas reservadas para FIES Social são destinadas aos inscritos no Cadastro Único para Programas Sociais do Governo Federal, chamado de CAD Único, em situação cadastral, ativa e com renda familiar mensal bruta por pessoa de até meio salário mínimo. 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Convite para a missa de 3 meses de falecimento de Silvio Ângelo Moreto. Nos momentos em que a dor de sua ausência for mais forte, lágrimas rolar dos nossos olhos, elevaremos nosso pensamento a Deus e nesse momento cada lágrima irá até você em forma de oração. Os familiares convido para a missa de 3º mês de falecimento do sempre amado Silvio Ângelo Moreto, que será celebrada hoje, na Catedral Nossa Senhora de Oliveira, às 18 horas. Família de Silvio Ângelo Moreto antecipa agradecimentos. Notamos convite, missa, 3 meses de falecimento de Silvio Ângelo Moreto. Convite para missa de 13 anos de falecimento de Oswalda Pacheco Borges. Mãe, vó, bisavó, 3 anos se passaram e nós entendemos que a saudade é como o amor. Nunca para de crescer porque aqueles que amamos fazem parte do que nós somos mesmo estando longe. Quem pensa que a distância faz esquecer, esquece que a saudade faz lembrar. Não são as coisas bonitas que marcam nossas vidas, mas sim as pessoas que têm o dom de jamais serem esquecidas, porque são eternamente amadas. Te amamos muito e jamais te esqueceremos. Esposo Mário Padilha Borges, em memória. Filhos Dalva, Derley, Adão, Ivete, Lorita e Ivan Paulo. Netos, bisnetos e mais familiares, convido para a missa de 3 anos de falecimento da sempre amada Oswalda Pacheco Borges. Será celebrada neste sábado, 18 horas, na Catedral Nossa Senhora de Oliveira e no mesmo horário na Igreja Nossa Senhora de Fátima. Também celebrada amanhã na Igreja Nossa Senhora de Fátima, às 9h19. Família antecipa agradecimentos. Transmitimos convite, missa, 3 anos de falecimento de Oswalda Pacheco Borges. E vem aí Adelar Gonçalves com O Sábado Maior. Em seguida, Luan Fachin com Sintonia Gaúcha e Estação 96. Tenham todos um bom final de semana e uma boa tarde.
3: Boa tarde, Bosque. Boa tarde também a todos os nossos demais colegas aí do jornalismo, né? Leonardão, o Marcos, o Miro tá de férias, né? Tá de férias, aproveitando aí. Nossos demais colegas aqui da emissora, né? Toda a galera. O Tidão tá saindo agora para almoçar aí, né? Bom descanso para vocês aí, tá bom, gente? Olha, vou ali tomar uma água e já voltamos aí, ok?
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3: E aí, gente, tudo certo? Tranquilo aí? Uma hora da tarde, mais oito minutinhos. Uma hora da tarde, mais oito minutos. Boa tarde pra você que tá ligado comigo aí, né? Desde o alô ali com o Bosque, né? E desde os primeiros momentos do dia de hoje, desse sabadão aí, né? Que o pessoal acompanhou toda a nossa programação. Muito obrigado! Depois aí do José Valdir Soares Bosque com o Jornal do Meio-Dia, as notícias e a utilidade pública. Professora Arlene Medeiros de Abreu com o Espaço Cultural, o Marcos Cola Duarte com o Esportes e meu amigo Jonatas, né? O Tidão estava aqui trabalhando aí, né, na parte técnica e agora está chegando em casa para almoçar nesse sabadão aí, né? O Arthur está de férias ainda, né? Grande Tutui! Programa Sábado Maior desse dia 18 do mês de julho de 2026, hein? 18 do mês de julho de 2026 é o terceiro programa do mês de julho, tá bom? É o seguinte, gente, tá? A Rádio Esmeralda FM 96.5, 65 anos já, caminha aí de 66 anos, né? E o programa Sábado Maior, ano 19, número 998. Falta só dois programas aí para alcançarmos o número de 1000 programas. Estúdios localizados da Rádio Esmeralda aqui na Rua Manuel de Brito, na esquina com a Rua Otávio Roxo, no bairro Cristina. Pois é, meus amigos, hoje está transcorrendo aí 199 dias do ano. Contando aí com o dia de hoje, estão faltando 166 dias para 2027. Olha só, está faltando 199 dias, né? Aliás, está transcorrendo 199 dias e está faltando 166 para terminar o ano. Se você colocar 166, né, virado ao contrário, vai dar o mesmo número que está transcorrendo hoje, né? Pode ver, 199, 166. Se tu colocar ali, vai ver aí, tá? Coincidência, né? Coincidência não, é uma curiosidade. Hoje é o último dia da 29ª semana do ano, de um total de 53. Desde o do último dia 21 de junho, nós estamos aí vivendo o nosso inverno brasileiro, que é a estação mais fria do ano, vai saber agora, né? Que vai prosseguir até o dia 21 de setembro, viu, gente? Porque no dia 22 de setembro vai iniciar a nossa primavera brasileira, que é a estação mais colorida do ano. A fase da lua é nova, na próxima terça-feira, dia 21, será a lua crescente. Hoje, sábado, dia 18 de julho de 2026, é Dia Mundial dos Veteranos de Guerra, Dia Mundial da Escuta, Dia Internacional de Nelson Mandela, Dia de São Camilo de Leles, que é o padroeiro dos enfermos e agonizantes, Dia de São Francisco Solano, Dia de Luta contra o Câncer de Mama, aqui no Rio Grande do Sul, é Dia Nacional do Trovador. E hoje também é o grande dia aí da grande festa do jantar discoteca dos anos 70, 80 e 90 ali na Sobopa. É hoje à noite, hein? Olha, nesta data de 18 de julho, só que no ano de 1841, o Dom Pedro II era coroado imperador do Brasil. E nesta mesma data, Luiz Alves de Lima e Silva era agraciado com o título de Barão de Caxias. Olha só o nome do cara, Luiz Alves de Lima e Silva, né? Eu tive um colega que era oficial de justiça e trabalhamos juntos na emissora também, na época era Rádio Cidade, Rádio Esmeralda, né? Rádio Cidade era um nome fantasia, lá no edifício Centro Liberal, na praça. O nome dele, do meu colega lá, era Luiz Alves de Lima, né? Grande Luiz Alves de Lima, né? Em 18 de julho de 1847, morria lá em Pedras Brancas, hoje cidade de Guaíba, o general Bento Gonçalves da Silva, que era o meu tataravô, nem sei qual é o nome. Era um militar revolucionário brasileiro, um dos líderes da Revolução Farroupilha, que buscava a independência da província do Rio Grande do Sul do Império do Brasil. E em 18 de julho de 1967, morria Humberto Castelo Branco, ex-presidente do Brasil. E para você saber, olha, vai se preparando na nossa contagem regressiva, começando hoje, tá? Hoje estão faltando exatos 160 dias para o Natal de 2026. E a frase de hoje, gente, a frase desse sabadão é a seguinte, ó. Às vezes, a maior vitória não é alcançar o que queremos, mas aprender a aceitar o que a vida nos oferece com gratidão. Às vezes, a maior vitória não é alcançar o que queremos, mas aprender a aceitar o que a vida nos oferece com gratidão. É verdade, né? Autoria desconhecida. Muito bem, agora, não posso nem falar na hora certa agora, não vou nem falar a hora, porque tá tudo igual ali agora, não vou nem falar, não gosto muito desse número aí, né, não gosto muito nada, eu não gosto é nada mesmo desse número aí. Muito bem, já 1h14 então, tá, 1h14 e vamos nessa então, que tá bom a beça, né, e daí, a nossa princesinha já chegou por aí? Então manda ver...
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3: Muito bem, conectado com você, sintonizado com o mundo através das redes sociais, o programa Sábado Maior está no ar. Esse semanal aqui, gente, que é seu, é meu, é nosso, é de todo mundo, hein? Só aqueles que gostam de coisas boas, né? É, eu tô na emissora que gosto, fazendo o que gosto e desejo tudo de bom pra vocês. E eu desejo que Deus aí nos guarde, nos ajude, nos proteja e nos faça companhia em todo canto e lugar onde estaremos, né? Onde estamos, enfim, tá? Para que tenhamos aí um sábado e um domingo divertido, positivo e pleno. E a sua mensagem, o seu comentário, sua solicitação musical no WhatsApp exclusivo do programa... É o 981613377, repito para você, o WhatsApp exclusivo do programa Sábado Maior. 981613377, ok? 1h15, 1h15. E agora a gente vai com a música, né? Cadê o Johnny? Johnny chegou aí, o Johnny teve de aniversário essa semana, né? Johnny Oliveira teve de aniversário aí, mas veio fazer companhia pra gente também, Johnny. Vamos lá!
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3: Vamos começar assim então com esse sonzeiro aí, né? Alô, DJ Ricardo, coração de Leão Bandeira, né? Vamos estar juntos hoje novamente, né? Vamos trazer Hathaway, Rock My Heart.

0: E aí?
1: De largo, Charles, teu programa tá uma maravilha. Ai, ai, ai, que bom.
0: Capaz, dona Jalira, mas que barbaridade, né? Obrigado, dona Jalira, obrigado mesmo de coração. Aí, tio Wildes, como é que tá? Tudo certo? E aí, como é que tá a vida aí? Tio Wildes, sou da tele, tá ligado com a gente. Também o Cícero, vendedor pressão. O meu sobrinho Everton. Quem mais aqui também ligado com a gente? O Sadi Brígido, lá de Campestre da Serra. Gostaria de ouvir a próxima música. Ofereço para minha esposa Almira, o filho Júnior, que veio passar o final de semana aqui em casa. É o Sadi, lá de Campestre da Serra. E também para o amigo Valmor Castelassi, né, que faz a linha de Campestre e a São Manuel. Muito bem, valeu. Quem mais aqui com a gente também? Dona Emi Garbim, ligado com a gente. Seu Alceu, um grande abraço. A Regina, galera que tá ligada com a gente aí, né? Família Garbim. A Cleisiane Dondé. Oi, Clei, tudo bem? Tudo certo? Boa tarde para você também. Otavi Castanha, um grande abraço. O vice-presidente aí da Subopa, né? Um abraço também para o Everton Julianello, que é o presidente, né? Um grande abraço para vocês aí, viu? O Jean, alô Jean, como é que tu tá, Jean? Tudo certo? A Júlia Aparecida também ligada com a gente. Quem mais aqui? Olá, sempre na sintonia. Peço a música do ABBA, qualquer uma aí, né? Daqui a pouco eu volto pra ti aí, então. Quem pediu foi o Anthony, lá do bairro Glória. Tá bom, Anthony? Quem mais? Aqui o Jean. Oi, Jean, e aí? Como é que tu tá, Jean? Tudo certo? Boa tarde. Oi!
2: Boa tarde, até lá com salves, menininhos, salves, mais que de todo final de semana. Tá lá, podia tocar aí. Sente olhos, meninos, aqui, só se tinha, se for possível.
0: Tá bom.
2: Mantente aí pra minha prima que tá tendo aniversário ali, pro meu tio aí, tá marcando. Vocês aí tá rádio aí, se for possível, mandando um alô aí pro teu irmão Tite.
0: O Tite, meu mano.
2: Provavelmente esse aqui é o que tá tomando o corte.
0: Ok, tá certo então, Jean. O Tite vai estar hoje à noite com a gente ali na Sobopa, né? Fazendo aquela festa pra gente, né? E a Valentina disse o seguinte, né? Ela sempre fala aí, se tu vai beber, não dirige. Se tu vai dirigir, não beba então, né, Valentina? Mas o gole que hora sai, hein?
3: Gole! Cadê o gole? Onde vamos tomar gole?
0: Então vamos nessa, no embalo dela, a pimentinha americana, a patinho feio, marcando presença aqui também, né? E à noite ela estará lá com a gente também, Cyndi Lauper.

0: Ih, rapaz, então tá legal, né? Olha só a seleção musical que você curtiu aí comigo na abertura do programa, né? Essa última aí foi da Donna Summer, nossa eterna rainha das discotecas, com Love Some Kind. Teve também a Cyndi Lauper, né? A maluquinha com Guess Just Have Fun. Solicitação é do Gian, né? Love Some Kind, quem pediu foi o Everton, nego. Situation, música do Yazoo que você curtiu comigo. Ainda teve Skateboard com Zac Ferguson. Hadaway com Hike My Here. Legal demais, né? Legal demais aí a sua companhia. Conta tudo, né? Everton, grande abraço, viu, Everton? Everton ligado com a gente aí sempre, né? Tá bom então, né? É, onde é que está aqui? Onde é que está? Ah, Rosana Buena. Bueno. A Rosana Bueno mora lá na Praia de Navegantes, em Santa e Bela Catarina. Tá ligadinha com a gente. Um abraço pra você, viu, Rosana? E todos os seus familiares aí, tá? E ela tá curtindo o Sábado Maior lá, como faz todos os sábados, né? Lá na Praia de Navegantes, em Santa Catarina. Meu amigo Cícero, como é que tu tá, Cícero? Tudo certo? Boa tarde.
1: Boa tarde, seu Adelar Gonçalves. O programa tá um show, show de bola mesmo.
0: Muito obrigado.
1: Muito legal mesmo.
0: Valeu, cara, valeu. Tamo junto e misturado, hein, viu? Cícero, vendedor pressão. Então tá legal demais. Roda aí os nossos patrocinadores, por favor.
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0: Muito bem, então, agora estão faltando aí 12 minutinhos para as 2 da tarde, hein? 12 para as 2 da tarde. Olha, amanhã, domingo, dia 19 de julho, é dia do Jornal Batista, dia dos povos oprimidos, dia da junta comercial, dia de mostrar a língua. Ué, até isso, mas é falta de educação, né? Dia de mostrar a língua aí, mas que história é essa? Dia de São Simaco. Dia de São Vicente de Paulo, padroeiro dos pobres. Ah, meu padroeiro, nem sabia. Dia Nacional do

0: futebol, como diz o tio Luiz lá, o tio Luiz lá da dona Marildo lá do Capela do Carmo, né? Amanhã então é dia do futebol, né, tio Luiz? Dia do futebol, dia da caridade e dia do aniversário da cidade de Encruzilhada do Sul. Foi emancipada em 1849, portanto amanhã completa 177 anos de idade. Fala em aniversário, daqui a pouco a gente terá aí a participação do Leonardo Silveira, né? Nosso colega aí, trazendo informações lá da cidade de Bom Jesus, que está vivendo aí o seu aniversário e também a festa da Gila, né? E também do queijo serrano, né? Show de bola! Bom Jesus, cidade colina, noiva do sol. Olha, em 19 de julho de 1865, Dom Pedro II chegava a Porto Alegre com destino à Uruguaiana. Em 19 de julho de 1898, acontecia a primeira filmagem da Baía de Guanabara, que mais tarde seria exibida no Cine Paris, lá no Rio de Janeiro. Em 19 de julho de 2008, morria a cantora, atriz e jurada de TV, a Dercy Gonçalves, minha parente também, né? Olha, a Dolores Gonçalves Costa, nome de batismo da Dercy Gonçalves. Ela nasceu no dia 23 de junho de 1907 em Santa Maria Madalena, no Rio de Janeiro. Ela foi uma das maiores atrizes, humoristas, cantora e jurada de TV. Oriunda dos espetáculos circenses, a Dercy Gonçalves tornou-se uma das maiores estrelas do auge do teatro de revista da década de 1930 e da produção cinematográfica brasileira a partir da década de 1940. Dercy Gonçalves faleceu no Hospital São Lucas, em Copacabana, Rio de Janeiro, no dia 19 de julho de 2008, com 101 anos de idade. Ô, louco, meu! Então tá legal, né? Agora, 1 hora da tarde mais 50 minutos. 1 hora da tarde mais 50 minutos, eu volto já já.
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0: Uma da tarde, agora mais 55 minutos, 1h55. Deixa eu dar um toque pra você aí, ó. Seguinte, né? O tempo aqui em Vacaria é bom, céu está aí com nuvens esparsas, umas mais claras do que as outras, né? E o sol aí predomina nos campos de cima da serra em algumas partes ainda, né? Temperatura de 24 graus, sensação térmica de 20, viu, gente? A pressão atmosférica está em 1.008 HPA. Velocidade do vento aí tá um pouquinho forte, né? 31 km por hora a velocidade do vento. A umidade relativa do ar está em 51%. E não há previsão de chuva hoje, né? Pelo menos por enquanto. Por enquanto não tá previsão de chuva aqui, tá? Então tá legal. E vamos nós de novo, então? Vamos de novo, então? Muito bem, né? Olha só, gente, 1h, mais 55 minutinhos, 1h55. Fazer o seguinte, ó, a gente vai entrar agora com a nossa mensagem da semana, tá? Mas antes tem o comercial, né? Tem o comercial? Então tá legal, né? Roda a vinhetinha, então, rapidinho.
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0: É, isso aí, então, né? Então agora, vamos comercialzinho aqui, ó. Então é o seguinte... enquanto estiver dando a mensagem da semana, tá? Enquanto estiver dando aí a mensagem da semana, que hoje eu já preparei ela gravada ali, você vai no WhatsApp, anota aí o WhatsApp, 981-613377, 981-613377. Que daí eu vou sortear aí pra vocês, tá? Um ingresso para o jantar de hoje à noite, né? O pessoal aí liberou ali pra gente, né? Então, um jantar hoje, a festa retrô ali da Sobopa, anos 70, 80 e 90. Olha o cardápio. Galeto, pernil, macarrão, maionese, pão e saladas, tá, gente? Vou sortear ali então pra vocês daqui a pouquinho aí, então, depois da mensagem, tá? Que agora vai, enquanto dá a mensagem, você vai aí no WhatsApp do programa. E se tu ganhar, então, um ingresso pro jantar, tá? Pro jantar. E não esquece, tá marcado ali, ó. Trazer talheres, levar talheres, tá? Tá certo? Então, enquanto estiver dando a mensagem ali, as músicas da mensagem, você vai no WhatsApp 981-613377 e escreve ali o seguinte. Escreve o seguinte, atenção. Qual é o nome dos atuais presidente e vice-presidente da Sobopá? Qual é o nome completo, tá? Nome completo dos atuais presidente e vice-presidente da Sobopá, ok? Ah, ok, então, dado o recado, então tá legal. Enquanto a gente agora vai começar com a mensagem, você pode escrever já aí no WhatsApp, ok? Tá certo? Vamos lá!
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0: Muito bem, dona Ângela. Muito bem, dona Ângela. Então, o seguinte, antes da nossa mensagem da semana... Vai agora? Então tá, manda ver então a nossa mensagem da semana aí. Vai lá.

nós estamos indo embora. A geração de ouro, dos 40, 50 e 60, estão partindo. E agora? Quem vai nos substituir? Sem amor ao próximo, nós que temos mais de 40, 50, 60, somos uma geração única, mas compreensiva. Somos a última geração que ouviu seus pais, seus avós, os seus tios. Respeitamos os pais, os professores e as pessoas mais velhas. Amávamos de verdade. Nós tínhamos apelidos e não era desrespeito. As músicas que ouvimos não agrediam os ouvidos. Nós atravessamos a era do rock, do pop, o Woodstock, os hips. Vimos a viagem à lua, muitas guerras que não eram nossas. Crescemos protegidos pelos militares. Estudávamos em escolas e faculdades públicas. Havia plano de saúde. Brincávamos o carnaval dos clubes. Havia baile de debutantes. Tínhamos 2 meses de férias. Namoramos muito. Muitos de nós se casaram com a primeira namorada. E acredite, estão casados até hoje. Somos uma edição limitada, mas todos os dias somos menos. Aproveite enquanto você pode e tenha em mente que tivemos muito trabalho para construir um mundo. Esse mesmo mundo que hoje está sendo destruído por falta do que no passado tínhamos em abundância: o amor ao próximo. Repasse aos seus amigos quarentões, cinquentões e sessentões, não para que se entristeçam, mas para que se sintam privilegiados. Infelizmente, nós estamos indo embora. E qual o mundo que deixaremos para os nossos filhos e as próximas gerações? Pense nisso. Você é uma edição limitada de um ser humano que marcou uma história.

0: Que música linda essa aí do grupo Nazaré, né, gente? É boa demais, né? Show de bola mesmo, né? Grupo Nazaré, que esteve aqui em Vacaria, no Clube Guarani, na época do Clube Guarani, esteve aqui fazendo aquele showzaço. E o vocalista principal aí, que foi o Dom McCarthy, Dom McCarthy, e faleceu, né? Acabou falecendo depois ali. Show de bola essa música aí, né? Deixa eu ver como é que é o nome da música aqui, rapaz, me perdi agora. Onde é que foi parar aqui? Onde é que foi parar? Onde é que foi parar? Onde é que está ali? Foi Where You Know, Onde Você Está Agora, tá? Edição editada. E antes ainda teve aí uma música do pessoal aqui de Vacaria, né? O meu amigo Sérgio Moacir Barbosa e a filha Tani Martins, Precisamos Viver. Ele convidou alguns amigos aí que estiveram também cantando nessa música aí, né? O Serginho, que é do Vento Norte, com a voz solo também, a Tani Martins, voz solo. E depois aí o pessoal que cantou junto foi o Anderson Ferreira, o Coelho, na batera, né? Os que é dos Vacarianos e Tô na Moda, o Diego Borges no contrabaixo, né? O Diego Borges, se não me engano, é o Cafuné, ele é dos Vacarianos, o William Miquelon, que é na gaita, o Igor Ferreira, grande Igor, né? Apesar de ser cego, tem uma sensibilidade, ele toca teclado, gente, é incrível, né? Igor Felipe, um abraço para você. O Tobias Sequinato no violão, o Tobias, que é dos Vacarianos, ele e o Tomás também, né? O Zé Carlos Barbosa, no pandeiro, que é também do Vento Norte. E aí, dos Vacarianos, teve aí o Benito, o Tomás, o Tobias, Sequinato, Tarciano, que é o filho do saudoso Nenê Sauro, que era meu grande amigo. O Éder Cabeça, né? Grande Éder Cabeça. E também o Maurício. O Robson Silva, meu amigo Robão, né? Do Tô na Moda. O Jorge Dorigatti, o Orlando Ribeiro, o Moisés Silva, quem mais ali? O Juliano Hoffman, um espigão, que é o pai do Arthur aqui, nosso colega. O Cassiano Paim, do Poetas e Boêmios. E mais o Valdir Teles, da banda Carícia. E teve mais ali, né? Teve o Nori Bossardi, que é dos Queras, né? Filho do saudoso Antenor Bossardi. O Paulo César Barbosa e o Flávio Lima, da banda Encantos. E também o Cezinho Barbosa, que é do Vento Norte. Essa galera toda que cantou a música aí, Precisamos Viver, né? Música linda aí para complementar a mensagem que a gente trouxe para você aí, que chama-se Estamos Indo Embora. Tá certo? 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Tio Zé, daí, tio Zé, tudo certo? A gente volta já em seguidinha.
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0: Olha só, gente, eu disse, né, quem no intervalo ali, enquanto eu tava dando a mensagem da semana com as músicas, vocês podiam ir no Whats 981-61-3377 e colocar o nome ali do presidente completo, né, o nome completo do presidente e o vice da Sobopa, né, tá? Deixa eu ver aqui, vamos ver. Uma colocou aqui, como é que é? Como é que é o nome dela aqui? Deixa eu ver o nome dela aqui, deixa eu ver aqui. Tá. A Bia Moreira. A Bia Moreira colocou que pegou no final já ali, agora por isso que eu estou repetindo, porque acho que até agora eu só vi que alguém acertou o nome do presidente, mas o vice ainda não. Vamos ver aqui, a Thaís Dondoni. Tá, ela acertou o nome do presidente, mas e o vice? O nome do vice, cadê? Não está aqui ainda, né? A Thaís Dondoni. Vamos ver quem mais aqui. Quem mais que está aqui com a gente? Colocaram um antinome aqui, mas não é não. Eu quero saber o nome completo do presidente e o vice-presidente da Sobão. Aqui tá marcado, tá isso? Não sei como é que tem. Ela pediu até a música do Centro, né? Daqui a pouco a gente vai tocar. Presidente, mas cadê o vice, né? Ali do Flash Hits, gente, até pouquinho, vocês continuam.
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0: Agora 2:18 em 2:18, você ligado aqui na melhor, né? Rádio Líder FM, a primeira FM de Vacaria região, né? Rádio Esmeralda FM 96.5, o canal da sua comunicação, da nossa comunicação aí, tá? Nós daqui, você daí, ligadinhos aqui, né? Então tá bom. Programa é o Sábado Maior até as 5 da tarde. Depois chega aí o Luan Fachin com os programas Sintonia Gaúcha e o Estação 96. Pessoal, tá... Gente, não adianta você falar só pela metade, senão vou ter que dar só metade do ingresso pra você, daí tu não vai entrar, viu? Tem que ser o nome completo do presidente e o vice, né? O nome do presidente já acertaram, senão que ele é mais conhecido, né? O outro já não é tão conhecido. Mas é mais conhecido. Eu acho que o vice é mais conhecido do que o presidente, mas aqui está o contrário, né? Então diz aí, ó, você tem mais oportunidade ainda. A gente vai entrar aí com... Nós vamos entrar com a participação do Leonardo agora, Silveira, nosso colega lá de Bom Jesus, e também com o Flash Hits, e você tem a oportunidade de ir jantar com a gente. Vou sortear aí. Sortear não. Tu acertou, já vai ganhar. Se mais de uma pessoa acertar, daí vai ser sorteado, né? Ou vai valer a primeira? Tá? Aqui, pelo WhatsApp, a primeira? A primeira que acertar, então? Então tá, vai ganhar um ingresso pro jantar aí, né? Vai sentar junto comigo lá, então, pra gente jantar e fazer festa lá, então. Tá bom? Tá certo, então? Eu quero saber o nome do completo do presidente e do vice-presidente ali da Sobopa, ok? Leonardo Silveira, como é que tu tá, meu irmão? Tudo certo? Tudo tranquilo aí? Diz aí pra gente como é que tá a cidade, Colina. A Noiva do Sol tá vivendo aí a festa da Gila.

0: E o aniversário da cidade, né, Leonardão? Boa tarde.
1: Boa tarde, Adelar e amigos da Rádio Esmeralda. Estamos falando aqui diretamente de Bom Jesus, onde acompanhamos a 18ª festa da Gila e também a 11ª festa do queijo artesanal Serrano. Circulando aqui pelos expositores, estamos caminhando e também convidando a nossa comunidade regional para que participe. Professora Carla Ciotta, secretária de Educação aqui do município de Bom Jesus. Já falamos ao longo do dia de hoje com o prefeito Frederico a respeito da grandeza da nossa festa aqui. Digo nossa porque ela é da região dos Campos de Cima da Serra, né, professora Carla? Mas em especial também a participação da Secretaria da Educação, que está junto com as demais secretarias trabalhando para o sucesso do evento. É isso? Boa tarde.
2: Boa tarde. Isso aí. Boa tarde muito especial a todos os ouvintes da Rádio Esmeralda. A festa é grandiosa. Nós estamos em festa desde quarta-feira, né? Esse final de semana promete ser um final de semana bom, então já quero antecipar o convite para que todos venham, visitem nossa festa, visitem os estandes, né? Venham aqui adquirir um queijinho serrano e um doce de gila, né? Que é o nosso carro-chefe aí da festa. Pois é, nós enquanto Secretaria Municipal de Educação estamos participando esse ano com a nossa escola de música, artes e ofícios. Né? Essa escola funciona juntamente com a Secretaria de Educação, faz parte do Departamento de Cultura dessa secretaria, e nós estamos atualmente com 220 alunos que estão lá aprendendo vários instrumentos de sopro, instrumentos de corda, coral. Enfim, nós temos três profissionais que trabalham lá, que é o professor Edmar, o professor Bruno e o professor Maurício. E eles estão preparando os nossos jovens, as nossas crianças, adultos, idosos, para que eles desenvolvam o seu talento musical. E ontem à noite, à tardinha, foi a partir das 18 horas, nós tivemos aí 4 horas de música e de um grande espetáculo, onde esses alunos já puderam mostrar o que eles têm desenvolvido, né? Porque isso aí já é uma caminhada de longos anos, essa escola. Mas, enfim, que o que eles até agora, do início do ano até agora, desenvolveram lá dentro dos trabalhos realizados, né, por esses profissionais. E ontem eles deram uma amostra para a comunidade. Conseguimos lotar o palco interno, as pessoas vieram prestigiar e ficamos muito felizes e assim, toca o coração da gente, porque ali nós temos a arte do bom jesuense, né? Ali é o bom jesuense que está mostrando aquilo que ele tem de melhor. E também daí já gostaria de convidar no domingo à tarde, a partir das 13h30, nós vamos ter a apresentação da nossa orquestra de sopros. Né? Ela é regida pelo professor Edmar e ela é assim, a apresentação deles é fantástica. Eles já têm um entrosamento, eu sempre coloco pro Edmar que nós tínhamos que levar essa orquestra para o mundo, porque eles são fantásticos naquilo que eles fazem, né? E tem um empenho muito grande, porque ali são pessoas da comunidade que têm seus afazeres, mas que também dedicam seu tempo para estar participando dessa orquestra.
1: Agora a gente lembra, né, professora Carla, Bom Jesus é um celeiro de grandes artistas, né? Temos aí os serranos que fizeram história pelo Brasil, continuam fazendo, e por que não acreditar nesses jovens para que surjam novos talentos? A secretaria está fazendo sua parte. Né?
2: Exatamente. Quarta-feira à noite até a gente teve um grandioso show com esse nosso querido conjunto musical, né? E ontem no palco a gente tem um conjunto de uma família, eles são ali do segundo distrito. Eu disse, tem que investir, porque todo mundo começa assim, né? Ninguém começa sendo extraordinário, né? A gente começa caminhando, fazendo uma caminhada de aprendizagem, de apoio, né? Então é isso que a gente espera e é isso que a gente quer. E quando o jovem está envolvido em alguma ação, né, dessa forma que nós aqui no caso é a música, o canto, ele vai deixar de seguir outras coisas que não são positivas para a vida dele, né? Então, eu fico muito honrada, fico assim agradecida por poder estar agora à frente dessa secretaria e poder também, além das escolas, né, que nós temos em torno de 1.200 estudantes aí no nosso município, da rede municipal, nós temos mais essa escola de música também, que contempla mais de 200 alunos ali, né? Agradeço muito ao nosso prefeito Frederico, à nossa vice Manuela, né, por essa oportunidade para a gente poder estar desenvolvendo esse trabalho à frente dessa secretaria.
1: Com certeza, parabéns, hein, professora Carla, e vamos reforçar o convite. Hoje e amanhã o pessoal está convocado para prestigiar a festa, aproveitar aí o tempo que está permitindo aí atividades ao ar livre. Vejo aqui que tem uma excelente estrutura, tem tempo ainda para o pessoal vir aqui.
2: E isso aí, hoje à tarde a gente tem apresentações aqui no palco interno, né, que também são da nossa comunidade, são os CTGs, o grupo de balé, enfim, né, nós temos apresentações aqui no palco interno e à noite o grandioso show, né, que também teremos essa noite aí com... São dois shows hoje, eu até tô meio... não tô com a programação aqui, mas tem dado muito bons. Todos eles, nós tivemos shows todas as noites. E os shows, assim, fora de série, espetaculares. E a gente convida que todos venham, né? Participem. Temos aqui uma praça de alimentação muito variada. Lá dentro temos a tradicional rosca de coalhada, né? Que todo mundo gosta, os doces de gila. Então, que as pessoas venham nos visitar e participem dessa festa que está muito grande.
1: Valeu, obrigado. Boa festa para a senhora e para todos nós também.
2: Obrigada para vocês também. Tudo de bom.
1: Valeu, professora Carla Ciotta, secretária municipal de educação aqui de Bom Jesus, conversando conosco e reforçando o convite. Hoje e amanhã, 18ª festa da gila e 11ª festa do queijo artesanal serrano, Adelar.
0: Valeu, Leonardão, grande Leonardo Silveira, diretamente lá de Bom Jesus, cidade colina, noiva do sol.
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0: Muito bem, então tá legal, deixa eu falar pra vocês aí, ó, chegou, grande dia. Hoje tem muita coisa acontecendo, né, gente? Tem coisa boa, né? Tá acontecendo já o programa Sábado Maior, tá acontecendo a festa da Gila lá em Bom Jesus, né? Do queijo serrano também. Vai acontecer hoje à noite ali no Sobão pra essa grande festa nos 70, 80 e 90, né? E olha, chegou também, sabe o quê? 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É, então fica ligado agora, 2h27, fica ligadinho aí, porque já tem o nosso Flash Hits.

0: E legal demais. Alô, José, um grande abraço da produtora aí, Top FM, tá com a gente.
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0: Muito bem, agora são 14h, mais 30 minutos, 14h30, hein? 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Aliás, o Chico, né, da Chapeação Planalto Caldarte, e também a sua esposa aí, a dona Eliana, estarão com a gente, né? 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Rapaz, coisa boa, né? 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O meu amigo Tocha hoje está lá em Meia Praia, né? Está lá em Meia Praia, foi visitar a filha dele que mora por lá, né? O Tocha, que é da Dedetizar. 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Ok, gente? Dado o recado? Muito bem. Seguinte... Vamos rodar música? Então tá, mas tem solicitação aqui, senhora lá, então vamos nessa, né? Olha, o Nilson Correia, fã do programa aí, pediu a música da Tina Turner, a gente vai rodar, tá? O que mais aqui? O Daniel, lá de Esmeralda, solicitou música do Elvis Presley, a gente vai rodar também nesse bloco. A Jo, do bairro Imperial, pediu Elton John, também vai rodar nesse bloco aqui. Quem mais pediu aqui, né? O pessoal já acertou aqui, né? Nem deu tempo de rodar a música aqui. Deixa eu ver só aqui. Onde é que está aqui? Quem mais? Quem disse ali primeiro? Pá, ele diz assim, ó. Não, quem é que disse isso aqui? Deixa eu dar uma olhadinha. Deixa eu ver quem é que está falando aqui. A Bia Moreira. Bia Moreira disse... Peraí, como é que é? Não ganhei, mas teu programa é top. O melhor. Parabéns. Obrigado aí. Sou fã direto do seu programa, tá? E as alegrias que entram na nossa casa, nas nossas casas aí. Valeu, muito obrigado, viu, Bia? A Bia Moreira. A Júlia Aparecida com a gente também aqui, ligadinha, né? A Ivanete Camargo, o que diz aí, Ivanete Camargo aqui? Pediu uma música da I Look to You, da Whitney. A Ivanete Camargo. Vamos ver se eu consigo achar essa música aí, tá? Ivanete, vou rodar nesse bloco aí ainda se der tempo, tá? Quem mais aqui com a gente? Quem é que acertou aqui? Quem é que acertou aqui? Vamos ver se está certo. Agora não sei se é a Thaís Dondoni ou é a Roselene Dondoni. Bom, ela colocou aqui que o nome do presidente é Everton Julianello. Muito bem, é isso aí, tá? E o vice-presidente? Onde é que está aqui? É, quase isso. Quase isso, mas não acertou. É quase isso. O começo do nome ali não é esse ali ainda, tá, Thaís? Então não posso te dar o nome Thaís ou Roselene. É quase isso o primeiro nome, quase. Tá? Só não tem ali uma letrinha ali que não tem, tá bom? Tão bom pra música? Então tá legal. Roda aí!
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0: Rapaz, olha que música linda, It's Nor Never, música aí com o Elvis Presley, né? É o rei do rock, que segundo ele não gostava de ser chamado de rei. Muito bem, diz que rei para ele era só Jesus Cristo. Muito bem, né? Uma das tantas qualidades que tinha aí o Elvis Presley. Ainda teve antes aí We Don't Another Hero, A Espera de um Herói, com a Tina Turner. A Whitney Houston cantou I Look To You, música aqui, quem é que pediu aqui, deixa eu ver, quem é que pediu aqui, rapaz, onde é que foi parar, onde é que tá, a Ivanete Camargo pediu aí, ofereceu pra neta Manuela, que ama essa música, muito bem. Quem mais ali? É o Lover Why com Century, né? Rodou também. E a Nikita com Elton John, que quem solicitou foi a Jo, lá do bairro Imperial. Vamos ver se alguém acertou aqui. Vamos ver aqui. Onde é que está? A Ivanete não foi. Onde é que está aqui a Thaís? Ô, Thaís. Thaís ou Roselene, tanto faz aí. Quase acertou, né? Ela colocou Otávio e Octávio, né? Não é. Deixa eu ver quem mais aqui, vamos ver quem é aqui. Olha só, onde é que tá aqui? Onde é que tá? Como é o nome da guria aqui? A Bia Moreira. A Bia Moreira foi pesquisar, eu acho, não sei aonde, né? Eu acho que entrou aí no site da Sobopa e tal, alguma coisa. E colocou aqui, ó, nome do presidente é Everton Julianello, tá? Everton Julianello, muito bem. E ela colocou três nomes aqui também, daí escolheu o último aqui, né? Colocou o vice-presidente, chama-se Otavi Castanha. Muito bem. Everton Julianello e também o Otavi Castanha, o presidente e o vice-presidente, respectivamente, aí, né? Então tá. A Bia Moreira. Ô Bia, pode vir aqui na Rádio Esmeralda até às 5 da tarde, tá? Vem pela. Aqui na frente. Meu carro tá aqui na frente, tem uma loja chamada Efeito Modas, né? Faz um sinal que daí eu vou ali abrir a porta pra ti, ali do outro lado daí, tá bom? Pode vir aqui então pegar aí o seu ingresso pra jantarmos então hoje à noite ali na Sobopa, ok? Dado o recado.
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0: Muito bem, então é o seguinte, estamos de volta então, né, na sequência, trazendo muito mais música pra você agora. Dessa vez a Jovem Guarda tá pintando por aí, né? 3 horas da tarde, mais 6 minutinhos, já vou informar pra vocês aí as condições do tempo, né? Mas no momento o tempo é bom, tá? O céu está aí, não está tão claro como estava antes, né? O sol aqui onde eu estou não consigo ver, se tem sol ou não, né? Algumas nuvens esparsas, algumas mais escuras que as outras, e também o vento baixou um pouquinho, viu, gente? O vento deu uma diminuída aí na velocidade também, né? Bom, quando a coisa tá errada, a gente fala, e quando a coisa tá certa, a gente também fala, né? Então, deixa eu fazer o seguinte aqui, eu sou um cara bem democrático, né? O seguinte, ó. Ali ao lado, na frente da Tecnodiesel, ali na BR-116, né, que pega lá daquela rua, como é que é o nome? Siqueira Campos, eu acho que é, né? Siqueira Campos até chegar ali no CTG Porteira, do lado ali na lateral, Nossa, rapaz do céu, tava uma buraqueira ali que, pelo amor de Deus, esse dia quase que deixei a roda inteira da caranga lá, né? Mas agora fizeram um asfalto ali, ó. Daqui, ó. Show de bola. Parabéns aí. Show de bola mesmo, né? Muito bem. O asfaltinho, ó. Beleza. Outro asfalto que foi feito também ali, muito bom, que tava ruim pra caramba a estrada ali. Aqui vai da Samuel Guazelli em direção ao Marcolim ali, né? Nossa, rapaz, que daí tem o retorno ali. Rapaz, tinha buraco ali dando licença para outros, né? Dá licença que agora é minha vez. Mas era panela, viu, gente? É, e nem era panela velha, viu? Era panela nova, era panela velha, usada. Uns panelão que tinha ali, né? Pois bem, foi arrumado também. Ó, parabéns, parabéns, né? Show de bola, então. Mas ali na Assis Brasil, gente, pertinho aqui, né? Pertinho aqui da emissora, aqui na Assis Brasil, né? Como é que eu vou dizer pra vocês? É tipo assim, ó. Vindo sentido bairro Fátima em direção à rodoviária, aí logo depois que passa a Ramiro Barcelos ali, que vai dar um colégio estadual, um pouquinho mais pra frente ali, até chegar ali no posto Saara aqui, meu Deus do céu, tem umas panelinhas legais ali também, viu? É, rapaz, vamos dar um jeitinho aí, né? Porque tá feia a coisa, né? Eu digo outra coisa também, né? Até vi um comentário antes ali. Se é asfalto frio, tem que ser colocado asfalto frio. Se foi feito com asfalto quente, tem que ser feito com asfalto quente. Ó, gente, pelo amor de Deus, a gente paga impostos aí, né? Então, vamos lá, né? Vamos se mexer, então. Na Presidente Kennedy também, na Avenida Presidente Kennedy. Lá do quebra-mola, em frente ao mercado Bom Preço. Até o início do asfalto, que vem sair ali no ali em seguidinha, logo depois dos cabos e soldados ali. Meu, ali tá terrível também, né? Além de buraco, ainda tem umas lombadas feitas de umas lombadas de, como é que a gente diz? De paralelepípedo ali, né? Meu Deus do céu, dá uma atençãozinha ali, tá, gente? Ó, por favor, né? Quando é ruim a gente fala, quando é bom a gente fala também. Ah, outra coisa, quero parabenizar aí também, que ficou show de bola, né? A quadra de esportes lá no bairro, entre a Coab e o bairro municipal. Gente, ó, parabéns, mas ficou excelente. Eu ainda não tive o prazer de entrar lá, bater uma bolinha lá, mas só no passar, olhar, bem iluminado, o pessoal agorizado sempre tá por lá, ó, parabéns aí. Show de bola mesmo, tá? Ficou muito bom, mas ficou bom mesmo, né? Parabéns aí, então. Agora são 3 horas da tarde, mais 10 minutinhos, 3 e 10.
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0: Muito bem, agora são 3 horas da tarde, mais 12 minutinhos, 3:12, horário oficial de Brasília, aqui Esmeralda FM 96.5, seu canal de comunicação, e o programa é o Sábado Maior até as 5 da tarde, eu te faço companhia, ok? 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Oh, saudade, tudo me lembra você.

0: uma música lenta com a cantora Lilian, que realmente deixou muita saudade. Igualmente também a Diana, né, que também foi outra grande cantora que deixou saudade. Foi Tudo Culpa do Amor. E também não poderia deixar de ser, né, que era considerado o Elvis Presley brasileiro, Jerry Adriani, que também nos deixou. Tudo Me Lembra Você. Foi no nosso Recordando a Jovem Guarda.
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0: 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Alô, tio Adelino, seu Jair Marcolin também, Felipão, toda a equipe ali, a Nana. Oi, Nana, tudo bem? Como é que tá as crianças aí? Tá certo? E o maridão lá, tranquilo? Alô, tio Juca, o que que anda inventando, tio Juca, né? Então tá legal, vamos curtir aí, hein? Vamos ver quem é que pediu essa música aqui também, não a primeira música, a música. Música é boa, né? A última música que vai rodar, que é o Torneró, mas em versão dançante, né? Quem pediu aí foi a Odete Gobetti, lá do bairro Imperial. Solicitou e oferecendo aí para a Marta, para suas amigas, a Marta, a Fátima, a Terezinha. Alô, atenção, Terezinha. A Janete e também a Ana Lúcia Nunes. Muito bem. Vamos começar com essa aqui, então, ó. 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Rich Poveri.

E tem mais música chegando por aí. Alô, Maria Giovana, boa tarde. Edna Tatiellen ligada com a gente também, boa tarde.

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5: Oh, que medo! The Phantom Opera.
6: Lembra dessa música aí no Fantasma da Ópera? Se você não assistiu, procura aí no YouTube. Vai lá assistir, né? The Phantom. É a batidinha. Sei quem canta é o Baltimora, viu? Uia! Olha o gritinho aí.

E além dessa ainda tem aí, claro, você conhece aí o Tarzan Boy, né? Também tem o Melô do Pica-Pau, que é show de bola com o Baltimora. O vocalista aí do Baltimora também já partiu dessa para uma melhor.

Agora são 3h, mais 41 minutos, 15h41. Você ligadinho aqui com a gente no programa Sábado Maior até às 5h, eu te faço companhia, né? É, então tá, às 5h chega aí meu colega, meu amigo, meu parceiro Luan Fachin, o homem da erva Mate Selecta, né? Produtos da marca Fachin também, né? Olha o comercial. Ah, então tá, Luan Fachin chega a partir das 5 aí com Sintonia Gaúcha e Estação 96 também, né? E nós por aqui, né, até as 5h, depois a gente se encontra a partir das 20h30 ali na Sobopa, no grande jantar dançante, jantar discoteca, eu costumo dizer, né? Anos 70, 80 e 90. Sabe quem é que vai estar aí? Aliás, já chegou em Vacaria, acabou de me dar um recado aqui, né? Veio especialmente lá de Santo Antônio da Patrulha, a terra das rapaduras, né? Meu amigo Marcelo Mendes, né? Meu amigo Marcelo Mendes e também a sua esposa, a professora Rita. Diretamente de...

0: E Santo Antônio da Patrulha aqui pra Vacaria, né? Eles já estiveram aqui no programa e tal, conversamos aí e tal. Hoje eles vieram conhecer a festa aqui, né? Que a gente vai fazer em nosso voo, então, né? Valeu, Marcelão! Alô, professora Rita, sejam muito bem-vindos. Então, o seguinte, vamos lá, né? 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
0: Olha a hora certa aí pra você não se perder, tá bom? Dizia o meu amigo saudoso Lagoa das Tradições, né? Dizia, acerta o teu cebolão aí pelo nosso, que tá bem certinho, viu? Me lembro aí do saudoso Lagoa das Tradições, né? Alô, Ju! Grande abraço pra você, Ju, e a tua irmã também, as professoras aí, né? Que são filhas do nosso saudoso Lagoa das Tradições. Vamos lá, a hora certa então, 15 horas 44 minutos com mais 38 segundos. 3 da tarde, 44 minutos com 43 segundos agora, tá? O tempo em

0: continua aí em 1.008 HPA. A umidade relativa do ar quando eu cheguei aqui na emissora estava em 51% e agora está em 71%. Não há previsão de chuvas para hoje. Tudo tranquilo. Vamos ver aqui. Para amanhã domingo, temperatura mínima de 14 e a máxima de 24 graus. Vai ser quase a mesma coisa de hoje, tá? Não marca chuva também. Diz aqui que teremos sol com muitas nuvens durante o dia e períodos de céu nublado. Foi o que aconteceu hoje, que está acontecendo hoje, né? O vento vai soprar uma velocidade de 21 km por hora e a umidade relativa do ar ficará em 67%. Deixa eu só acertar a vinhetinha aqui que vai sair em seguida. Pronto. O que mais? Segunda-feira, gente. Segunda-feira, hein? Aí já está marcando um pouquinho de chuva, né? A temperatura mínima segunda-feira será de 17 e a máxima de 19. Vai estar mais frio do que hoje. 9,4 milímetros de chuva marcando para segunda-feira. Diz o seguinte, sol com algumas nuvens, depois chove rápido durante o dia e a noite. 9,4 milímetros de chuva para segunda-feira, né? O que que houve aqui? Ah, tá aqui. Pronto. Agora vamos ver para terça. O que que marca aqui? Vamos ver terça-feira. O que que marca aqui? Terça-feira, meu amigo. Onde é que está aqui? Vamos achar. Terça-feira. Deixa eu clicar aqui. Pronto. Temperatura mínima de 16 e máxima de 17 na terça-feira. Mais chuva a dedéu, né? É chuva para tomar, para o acústico tomar água em pé, né? Olha só. Está marcando para terça-feira 48,6 milímetros de chuva aí para terça-feira. Diz aqui, ó, tempo severo com chuva forte e trovoada de manhã, à tarde e à noite. Rapaz! O vento vai soprar a 12 km por hora e a umidade relativa do ar não poderia ser diferente, né? Com tanta chuva, 94%. Na quarta-feira, vamos ver aqui na quarta-feira, a chuva continua com 44,1 milímetros de chuva. Na quinta-feira, a chuva permanece, mas porém com um pouquinho menos, bem pouco, né? 3,1. E na sexta-feira que vem daí não chove mais. No sábado que vem também não chove e no domingo que vem também não chove. Então é só na segunda. Tive uma coisa aqui, vamos recapitular de novo aqui. É na segunda que chove um pouquinho. Segunda-feira, onde é que tá? Aqui, segunda-feira, tia, me perdi. 9,4 na segunda-feira e na terça-feira, bastantinho, 48,6. É chuva aí para os cuscos tomar água em pé. Na quarta-feira, 44,1 milímetros de chuva. Meu Deus do céu, né? Se cuidar. 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
1: Muito bem, agora são 15 horas e 51 minutos, 9 minutinhos faltando para as 4 da tarde. Agora, nesse bloco aqui da nossa Máquina do Tempo, você vai curtir uma seleção de músicas aí, show de bola, tá? Eu vou programar ali, já tem algumas programadas e tem alguns pedidos aí também, né? É tipo essa aqui, é o Edson lá do bairro Kennedy, que é o cunhado da dona Terezinha Cavaleiro, e o Edson junto com a irmã da dona Terezinha, a dona Isaura, lá da Kiútil, tá mandando um super abraço aí então pra dona Terezinha Cavaleiro, que está de aniversário hoje, né? Então tá, parabéns, parabéns aí pelo seu aniversário, viu, dona Terezinha Cavaleiro, tá? Homenagem do cunhado Edson, lá do bairro Kennedy, e também da irmã Isaura. E pediu aí a música do Village People, né? Vai rodar, claro que vai, já em seguidinha pra vocês aí, ok? E vai rodar mais uma seleção de músicas aí, que você, a maioria delas, você vai curtir hoje à noite, né? Ali no, na Sobopa, né? No jantar dançante legal ali. Ai, tem as delícias da Casa Dourada Doceria também, coisa boa, né? Que a dona Eliana, a esposa do meu amigo Chico, faz lá, né? Tudo assim, ó, você vai ver a decoração, gente, você vai ver a decoração, porque é eu, o DJ, tem também o Chico e a dona Eliana, tem também o meu amigo Fabiano do Telão, que aliás o Fabiano tá fazendo uma festa de aniversário hoje, né? Pena que a gente não vai dar, mas ele vai fazer uma especial pra gente só semana que vem, né? Só pra eu e o DJ que não vamos poder ir hoje, né, Fabiano? Tá bom. Então tá legal, é hoje, hein? E vai rodar música, mas pra lá de boa, que nem diz o gaúcho, né? Pra lá de bagual, né? Tipo assim, aquele que falava todo enrolado, né? Barnabé? Não é Barnabé? Como é que é o nome do cara? Nem sei mais. 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Um grande abraço a toda a família Andreola, funcionários, direção, os motoristas, toda a galera aí, tá bom? Tá certo? Então vamos lá. Olha, a gente vai começar esse bloco com uma música show de bola do Grafite, uma versão remix que você vai curtir hoje à noite lá também com a gente, tá? Então, 15h54, manda ver aí, seu Adelar.
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1: E essa aí quem pediu foi o Anthony, ali do bairro Glória, oferecido para sua esposa Débora, a filha Antônia e o sogro Volmir.

0: E aí, gostaram? Show de bola, né? É, o Anti-Break Free Música aí do grupo sueco Grupo Queen, né? Ainda teve Mississippi com o Pussycat, teve a Bonnie Taylor com Ex-Harari, Bee Gees com Stay My Life, teve o remix do ABBA aí com o Dr. Audio, Macho Man com Village People, teve também Modern Talk com Sherry Sherry Lady, e também teve Mama Maria com Graffiti, uma versão toda nova ali que você curtiu aqui com a gente, né? Foi a nossa Máquina do Tempo.
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0: Agora são 4 horas e 39 minutinhos, 4 e 39, e olha mais uma vez o meu convite especial para você.
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0: Pessoal tinha ligado pra cá perguntando aí se ainda tinha ingressos aí, né, pro jantar. Olha, gente, resta menos de 15, tá? Menos de 15 ingressos. Você pode ir ali na portaria do Sobopa, né, e falar ali com o Otavi Castanha, com o Juliano, o pessoal que tá ali na diretoria lá, e vamos lá fazer a festa junto, né? Já esteve por aqui e veio me trazer um presente aí também, né? O Marcelo e a professora Rita lá de Santo Antônio da Patrulha vieram me trazer as rapadura, né? Famosas rapadura de Santo Antônio da Patrulha, e já vieram pegar os ingressos deles aí também, né? Vão fazer a festa com a gente, sim, com certeza.

Gente aí também, né? O Marcelo e a professora Rita lá de Santo Antônio da Patrulha vieram me trazer as rapaduras, né? Famosas rapaduras de Santo Antônio da Patrulha. E já vieram pegar os ingressos deles aí também, né? Vão fazer a festa com a gente, sim. Com

0: 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Você não vai perder essa, vai. 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
1: 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É claro que não vão perder, né? Hoje à noite é super festa pra você ali na sua roupa. Estarei lá com o DJ Ricardo Coração de Leão. Vamos lá, rapidinho aqui com os aniversariantes, gente. Vamos lá, na segunda-feira, dia 13, no Dia Mundial do Rock and Roll, esteve de aniversário Giovanni Soares e Stefanello. Também meu amigo Elson Silva, caminhoneiro. A Laura Godoy completou 4 aninhos de idade, a filha do Lauvir e da Dona Vera, irmãzinha aí do Vinícius, lá no bairro Kennedy, né? E também meu grande amigo, meu compadre Farim, amigo, compadre. Olha, Evilásio da Cruz Silva, meu compadre Farim, aniversariou na segunda-feira e deu bolo, não chamou ninguém pro aniversário. Na terça-feira, dia 14, esteve de aniversário o Orly, Alif Melo, tio e sobrinho, né? O Fabiano Nunes, a Janete de Souza Leandro, lá em Monte Alegre, o Douglas Pinter Moreira, meu parceiro também ali, o Luiz Carlos Palavra, o Mr. Caio, que mora lá em Santa Cruz do Sul, né? Também o seu Adão Abreu e o seu Adelino Marcolin. Na quarta-feira, dia 15, no Dia Mundial do Homem, esteve de aniversário o Alexandre Lancini, também meu amigo Rony Rodrigues dos Santos, a Leila Siqueira, o Murilo da Silva Ferreira, filho do Maicon Ferreira Krasniak e da Deise Silva, neto aí da Enilda Souza, né? Completou 7 aninhos, né? O Jarbas Marques também esteve de aniversário, a Daniele Lobo, né? Isso, então tá legal. Na quinta-feira, dia 16, teve de aniversário o DJ John Oliveira, professora Inês Macari Bosque, esposa aqui do nosso colega, nosso amigo aqui, o Bosque, a

Daniele Lobo, é isso? Então tá legal. Na quinta-feira, dia 16, teve de aniversário o DJ John Oliveira, professora Inês Macari Bosque, esposa aqui do nosso colega, nosso amigo aqui, o Bosque, a Alexia de Lima, Raquel, neta do Luiz Lima, Pietro Moraes Borges, filho do Júlio, lá da cooperativa, a Renata Rosa, filho do meu amigo Calalá e da Suzana, o Carlos Luz, o Carlão aí da Alexandra Turismo, né? Juntamente com o aniversariante famoso aí, que foi o Ronivon, né? É, o Ronaldo Nogueira, mais conhecido como Ronivon. Hoje, sábado, dia 18, está de aniversário Elton Zingale. Por onde é que tu anda, Elton Zingale? O Valdenir de Souza Silva, meu amigo Prego. O Luiz Gomes Maciel, tio Luiz. Ô, tio Luiz, o Lilo. Jefferson Braga, meu primo. Felipe Pires, a Tere Subtil. Anice Roberta Schneider Lemos. E o Alexandre de Almeida Lago. Amanhã, domingo, dia 19, estará de aniversário nosso colega aqui, né? Leonardo Silveira Borges. Alô, Leonardão. É por isso que eu vi tanta cerveja no carro ali hoje, né? Eita. É, e nem fala nada, né, Leonardão? Leonardo, nosso amigo aí, nosso colega aqui, estará de aniversário amanhã, domingo, dia 19. A Isis Rafaela Soares Hammerhook. A Ângela Souza também de aniversário amanhã. O Lindomar Godinho. A Cidiele Montanari Gonçalves, minha sobrinha, mora em Alvorada. E a Ana Lu Silva da Silva, filha do meu primo Neide, mora aqui pertinho de casa, na minha casa ali, né? É, né? Então tá legal, Ana Lu, parabéns. E só pra completar aqui, gente, na segunda-feira, dia 20, dia do amigo, junto com a aniversariante famosa, que é a Gisele Bündchen, né? Estará de aniversário aí o meu primo Reinaldo Gaia Gonçalves, mora em Caxias do Sul, e também o Valdemir dos Santos, mais conhecido como Miro Santos. Ah, rapaz, agora 15 faltando aí pra...

Voyage, Voyage, música bonita aí com Desiree Elias, ainda teve antes aí o Michael Jackson com Billie Jean, ok, ok, ok, então tá dado o recado.

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1: Então tá, né, gente? A Bia já esteve por aqui pegando aí, né, o seu ingresso aí, que vai fazer a festa com a gente, e já adquiriu outro ingresso pra levar o seu acompanhante junto, né? Então tá, olha, falta aí só 4 minutinhos aí pra 5 da tarde. Tá chegando por aí já o meu colega, meu amigo, meu parceiro, o Luan Fachin, com Sintonia Gaúcha e Estação 96 na apresentação, então, desse grande amigo Luan Fachin. Eu desejo que todos nós tenhamos um final de semana protegido e abençoado, e que todos vocês fiquem com Deus, porque eu estou sempre junto com Ele. E assim, nós estaremos todos juntos. Que Deus te guarde, te proteja e te faça companhia, e que a partir da segunda-feira tenhamos uma nova semana abençoada, positiva e produtiva. E é claro, nós nos encontramos daqui a pouco. Daqui a pouco a gente se encontra ali na Sobopa, fazendo aquela super festa pra você. Segunda-feira também estarei aqui na madrugada, né? É, estaremos aqui na madrugada junto com o Bosque, com o Leonardo Silveira, com o Anderson Duarte e também junto com o Miros. Não, Miro não. O Leonardo e o Marcos. Então tá legal. Segunda-feira estaremos aqui, né? Na madrugadão aí, na manhã, né? Valeu, gente. Fiquem com Deus. Que Deus abençoe todos. E até daqui a pouco, ali na Sobopa. Tchau, tchau. Fui.

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7: Boa tarde, hoje sábado, dia 18 de julho de 2026, 5 da tarde mais 10 minutos, temperatura está na casa dos 23 graus, eu sou o Luan Fachin e faço companhia para você a partir de agora, até as 18h30, trazendo o programa Sintonia Gaúcha, boa música do Rio Grande e depois, das 18h30 às 20 horas, o programa Estação 96 com o melhor do sertanejo para você. Quero mandar um abraço especial para o meu amigo e colega Adelar Gonçalves, que esteve na sua companhia desde a 1h. Então, a partir de agora, o Adelar vai descansar e eu assumo até as 8h. Bom final de semana, Adelar, né? Boa festa para você que estará animando logo mais à noite aí a festa no Sobopa, né? Bom evento para você, Adelar, e bom final de semana para você e para sua família. Bom, vamos aproveitar e falar um pouquinho aí da previsão do tempo, né? Falar um pouquinho da previsão do tempo. Para hoje nós temos aí previsão de sol, não vai chover, a temperatura máxima não vai passar então dos 25 graus. Amanhã, domingo, dia 19 do mês de julho, mínima de 14, máxima de 24 graus. Amanhã, previsão é de tempo bom, com sol não chove, segundo a previsão do tempo. 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Vamos agradecendo então aos ouvintes pela companhia, pela audiência. Vou trazer alguns recados aqui, o pessoal já está participando com a gente. Quero mandar um abraço para o meu amigo aí, Givanildo. Alô, Givanildo, fala com a gente aí. Dá o seu boa tarde em mais um sábado aqui no programa.
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9: Fala, Luan, aqui é o Givanildo do Jardim Américo. Tudo bom, meu amigo? Eu quero oferecer a música para minha noiva Creiva, que mora em Caxias do Sul, que eu amo muito. E eu quero oferecer também para minha irmã Betinha e também para minha amiga Chayane e para minha amiga também aí, a Cassana aí do Postinho de Saúde aqui do bairro. E pro Ronaldo aí também eu quero oferecer. Pode ser a música Bota Nova? Eu quero oferecer com todo amor e carinho pra Creva e dizer que eu amo muito ela. Valeu!
7: Valeu, meu amigo Givanildo! Baita pedido, hein? De Bota Nova com os Monarcas. Essa vai ser a primeira música do programa de hoje, tá bom? Givanildo, quem mais por aqui? Boa tarde, Lua, gostaria de ouvir a música Mil Anos, um abraço, é a Tânia. Tânia, vou deixar separado essa pra gente rodar depois das 18h30, tá? Mas já vou deixar separado pra você aí, Mil Anos com Cauã Furacão no Estação 96. Vamos trazendo mais participações aqui. Boa tarde, meu amigo, sou o Juliano de Oliveira Assunção, quero participar dos prêmios e quero ouvir uma do Mano Lima, pode ser Cadela Baia, vamos separar aqui também. Cadela Baia com o Mano Lima. Vamos trazendo mais participações aqui. Vamos trazer a participação do nosso amigo Leandro Dias Pimentel, participando da promoção da Fachin Terra do Sabor. Obrigado pelo carinho aí. Quem mais?
10: Boa tarde, meu amigo Luan. Boa tarde a todos os ouvintes ligados na programação aí. E desejar um final de semana e abençoado a todos aí. Um excelente final de semana a todos aí, sem exceções aí. Desejar aí nossos amigos aí da segurança aí, nossos amigos de segurança pública aí, que estão sempre aí trabalhando aí. Desejar também aí nossos amigos aí mecânicos aí da Rubifruti aí, que estão trabalhando aqui o dia aí. E logo mais aí estarão aí no seu descanso aí, mais do que merecido aí. Desejar um abraço também aos nossos amigos aí de segurança aí, que tem o nosso grupo aí. Forte abraço aí, gurizada aí, estamos sempre juntos aí, sempre que podemos aí, se reunimos aí, que é o bem mais precioso que nós temos aí, é um elo aí precioso aí, e podermos estar aí juntos aí, ter bons momentos juntos aí. Gostaria de pedir uma música, meu amigo, por gentileza aí, criada em galpão aí, e oferecer a todos aí que estão ligados na programação aí. E também gostaria de concorrer a todas as promoções. Forte abraço, meu amigo. Um bom trabalho para o amigo aí. Um bom final de semana para o amigo e a família aí. Deus abençoe sempre.
7: Valeu. Obrigado ao Luiz Fernando participando com a gente aí no programa Sintonia Gaúcha e a boa música do Rio Grande. Quem mais por aqui? Boa tarde ao Ayrton de Monte Alegre dos Campos. Boa tarde, tudo bem? Se possível, roda para mim Bugre do Mato com Grupo Cordiona. Vamos separar essa aqui também. Já vamos deixar na playlist do programa o Grupo Cordiona com a música Bugre do Mato. Quem mais mandando recado pra gente aí? Vamos trazer mais participações.
11: Boa tarde, Lua. Queria a música Criado em Galpão e queria oferecer para todos do bairro industrial e queria participar do sorteio Fachin Terra do Sabor. Se for atendido, muito obrigado.
7: Valeu, Marisa, obrigada pelo carinho de sempre. Quem mais por aqui? A Elisandra Lemos. A Elisandra disse o seguinte: olá, queria escutar uma música dos Serranos, pode ser qualquer uma. Vamos trazer então Criado em Galpão, né? Teve dois ouvintes que pediram Criado em Galpão e você pediu Serranos, então fechou todas aí, né? Quem mais da companhia do programa? Andressa, que ouve a gente em Caxias do Sul.
12: Boa tarde, Luna. Como é que tu tá? Tudo bem? Eu tô bem. E você? É a Andressa aqui de Caxias do Sul que tá falando contigo. Eu gostaria de pedir a música dos Valdir e Carlos Magrão, Querência Amada. E eu ofereço pra minha irmã Leila, que também tá ouvindo o programa Sintonia Gaúcha. E você também. E eu ofereço pra você e pra todos os locutores da Rádio Esmeralda. Um abraço, Luna. Prazer falar contigo, Luan.
7: Valeu, Andressa. Obrigado pela audiência de sempre, ouvindo a gente pela internet lá em Caxias do Sul. Falando em internet, quero mandar um abraço especial aí pra Paulínia São Paulo, pro meu amigo Lucas e pra minha amiga Ana, que estão ligados na programação através da internet. Ótimo final de semana pra vocês. Obrigado pelo carinho também, pela audiência de sempre. Sempre que podem, né, estão mesmo na distância acompanhando o nosso trabalho aí. Um abraço pra vocês. Bom, chega de conversa. Vamos trazer

Que estão ligados na programação através da internet. Ótimo final de semana para vocês. Obrigado pelo carinho também, pela audiência de sempre, sempre que podem, né, estão mesmo na distância acompanhando o nosso trabalho aí. Um abraço para vocês. Bom, chega de conversa. Vamos trazer

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Tá aí o Mano Lima, Cadela Baia. Quero mandar um abraço especial aí pro Alceu Cabral, sempre na companhia do programa. Valeu, Alceu, obrigado pela companhia. Quero mandar um abraço também pro Nilson, do bairro Vitória. Pediu pra gente aí Canto dos Livres com Senair Maiká. Daqui a pouquinho a gente vai trazer pra vocês aqui no programa Sintonia Gaúcha. 5 da tarde, mais 24 minutos. Vamos trazer mais duas músicas. Nós vamos trazer aí o Bugre do Mato com o grupo Cordiona. E depois nós vamos trazer aí Querência Amada com Oswaldir e Carlos Magrão. 5 da tarde, mais 24 minutos.

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5: Vinte e quatro minutos estão faltando para as 18h, hoje sábado, 18 de julho de 2026. Eu sou o Luan Fachin e faço companhia para você até as 18h30 com o programa Sintonia Gaúcha e a boa música do Rio Grande, e depois das 18h30 às 20h com o programa Estação 96 com o melhor do sertanejo para você. 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Vamos trazendo mais recados, pessoal participando aqui. Ficamos muito felizes com a grande audiência que estamos tendo aqui aos sábados pela Rádio Esmeralda. Vamos trazer o recado da Cleiva, que ouve a gente pela internet lá em Caxias do Sul. Fala, Cleiva!
6: Boa tarde, Luan, aqui é a Cleiva de Caxias do Sul. Hoje eu gostaria de pedir a música do Luiz Marenco, cantador de campanha, oferecer para o meu noivo Juvanildo, minha irmã Andressa, minha cunhada Betinha e todos vocês da Rádio Esmeralda. E é isso aí.
5: Valeu, Cleiva. Obrigado, então, pela sua participação. Vamos trazer em seguida aí, cantador de campanha com Luiz Marenco. Quem mais mandando um recado aqui? Boa tarde para o seu Isair Pateu Pereira, participando das promoções com a gente aí. Alô também para Sheila Silva da Rosa, participando da promoção do Restaurante Serrano. Alô também para o Carlos Eduardo Andrade Lodi, também participando das promoções. Alô especial também para Irene Silva da Rosa, participando das promoções e pedindo a música Luz do Meu Rancho. Vamos trazer a Luz do Meu Rancho, trabalho para a gente trazer aí do Porca Véia. Vamos trazendo mais recados da audiência também, pessoal participando com a gente aí.
7: Boa tarde, meu amigo Luan, o Kiko, amigo velho. Um abraço, meu amigo, toca um aí, Razão da Boca Lava, rapaz, ó. Toca aí pro meu amigo Luiz Hamilton Cegueira, meu amigo João do Bar, meu amigo Adão, e a esposa Elizabeth Tassani, Marcel Brasil. E os demais abaixo estão na escuta aí, meu sogro Ari Brasil. Abraço, meu amigo velho, Juliano da Distância de Boiadão. Jair.
5: Grande abraço, bom final de semana, obrigado pela companhia. Alô também para Rosenene Dondoni. Boa tarde, Luan Fachin. Peço a música do Teixeirinha, Velho Casarão. Vamos separar aqui o Velho Casarão para você. Velho Casarão com Teixeirinha daqui a pouquinho na programação do programa Sintonia Gaúcha. Quem mais? Ela quer participar das promoções. Boa sorte, ela mora no bairro Lombachata. Alô, Roselene Dondoni, obrigado pela companhia. Quem mais ouvindo o programa?
8: Boa tarde, Fachin. Quanto tempo, Fachin, por te tocar uma música aí, se for possível. E aí, tu pensou-me, espero, se for possível, aí. Mantendo aí pro Fachin, Silvano, Bernardo, passei, sei da rádio. Vou te mandar um alô aí pro pessoal aqui de Santa Catarina e Concórdia.
5: Dado o recado, aí vamos trazer o Lobisomem Esperto com o Pedro Hortaça. Quem mais na companhia? Beatriz Fátima da Silva Borges, na nossa audiência. Obrigado pelo carinho. Boa tarde também para o Vilmar da Costa Brandão. Estamos ligados. Quero participar da promoção do Restaurante Serrano. Abraço, meu amigo. Deus te abençoe sempre. Obrigado pelo carinho. Mais recados aqui? Vamos trazendo os recados aqui para os ouvintes do programa Sintonia Gaúcha. 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Então, aproveite. 20 minutos estão faltando para 6 da tarde. Nós vamos trazer agora aqui no programa Sintonia Gaúcha a minha amiga Ana, a Ana Carolina, para a gente falar aí de diversos assuntos. Primeiramente, falar sobre uma honraria que a Ana vai receber, né? A Ana Carolina da Silva Leal, minha amiga Ana. Boa tarde, Ana. Seja bem-vinda à Rádio Esmeralda. Tudo bem?
9: Boa tarde, Luan. Boa tarde, ouvintes da Rádio Esmeralda.
5: Bom, Ana, vamos falar um pouquinho então dessa homenagem, né, que você vai receber no dia 29 de agosto, às 20 horas, lá em Porto Alegre, no Clube do Professor Gaúcho, na Avenida Guaíba, no bairro Ipanema, em Porto Alegre. Honraria, professora Morgada Cunha, profissional de Educação Física Destaque 2026. Ana, fala pra gente um pouquinho aí dessa homenagem que você vai receber, explica também quem que participa para receber essa homenagem. É somente você de Vacari, explica tudo pra gente aí, Ana.
9: Então, Lua, eu fiquei muito lisonjeada, né, quando eu recebi o título dessa honraria de Educação Física e de Dança da professora Morgada, em Porto Alegre. É da Confederação Internacional de Profissionais de Educação Física, né, de todo o Brasil, né, que vai vir 100 profissionais de todo o Brasil, de todos os estados, né, e do Rio Grande do Sul, eu sou a única, né, profissional de dança e educação física que irá representar a região Serra, né, de todos os profissionais do Brasil, incluindo Rio Grande do Sul e Vacaria, da região Serra, eu fui escolhida para essa honraria, né?
5: Olha que legal, Ana. Importante a gente destacar também, então, que você é profissional formada em educação física e também professora de dança, né?
9: Exatamente, exatamente, com licenciatura em dança, né? Então, a gente atua nas duas áreas, né? Eu sou funcionária pública no município de Campestre da Serra, né? Onde o qual eu leciono educação física, das séries iniciais e finais do ensino fundamental, e com dança, com projeto de dança aqui na região de Vacaria.
5: Como você encara esta homenagem, assim, foi surpresa, você esperava, como é que foi?
9: Não esperava, nunca imaginei na minha vida, né? Isso, na verdade, foi, eu fiquei muito lisonjeada, porque quando eu recebi essa ligação, eu fiquei pensativa, mas será que sou eu mesma? Porque eles investigam muito o profissional, né? Se ele é qualificado, se ele tem formação, se ele tem algum projeto cultural que ele leciona, se ele trabalha em escolas, né? Qual é o destaque que esse profissional vem desenvolvendo dentro da área profissional dele? Então, através disso, eu fui indicada pelo meu destaque do curso de dança de salão Gaúcho Vacaria, né? E pela minha modalidade de trabalhar com crianças com desenvolvimento motor na rede escolar.
5: Bom, você que ligou o rádio agora, a gente vai reforçar então aqui que nós estamos conversando com a Ana Carolina da Silva Leal, que é de Vacaria, que vai ser homenageada então como profissional destaque na honraria professora Morgada Cunha, no Clube Professor Gaúcho em Porto Alegre. Vamos ressaltar então que são mais de 100 profissionais de todo o Brasil que irão receber essa honraria. Dentro do Rio Grande do Sul, a Ana, que é aqui de Vacaria, ficou em destaque, região Serra, representando o nosso município de Vacaria. Importante destacar, Ana, que vai ter diversas autoridades, como Dunga, Felipão, Mano Menezes, entre outros, né?
9: Entre outros, exatamente. Toda autoridade da rede esportiva, né? E do município de Porto Alegre e dos municípios do qual o profissional foi indicado à honraria, né? Então, de Vacaria aqui, vai ser eu que vou ir, e eu espero que as autoridades de Vacaria também estejam presentes comigo, né? Que eu vou estar recebendo essa honraria representando a nossa querida Vacaria.
5: Bom, Ana, fala um pouquinho da sua história desde o início, né? Como foi a tua história com a educação física, com a dança, lá no começo? Você participou de CTGs? Como é que foi, Ana?
9: Sim, eu tenho 33 anos de jornada dentro do tradicionalismo, né? Eu fui em prenda, eu dancei em invernadas, Então, para chegar até aqui, não foi apenas um dia, dois dias, os 5 anos, né? Foram 33 anos da minha vida com dedicação. Eu comecei desde pequena, aqui em Vacaria, já no CTG Querência de São Pedro, e participei 23 anos dentro do Sentinela, fui prenda por 2 mandatos. Depois, eu comecei a instruir prendas para concurso e participei de invernada do o senhor Moacir Gomes, que já falecido, que é pioneiro do Pioneiros de Canoas, né? Que julga as invernadas de dança de tradicionais. Depois eu fui para Lages dançar no Planalto Lagiano. E depois, recentemente, parei no Porteira do Rio Grande, dancei um período, mas como a carga de serviços em escola tem muita demanda, eu optei dar uma parada com a dança e seguir só com o lado profissional da educação física. Mas a dança sempre esteve comigo, né? Fiz um pequeno trabalho, uma pequena passagem pela Casa das Sete Mulheres, né? Com projetos artesanais. E sigo hoje a vida como profissional de educação física e lecionando os cursos de dança.
5: Bom, vamos destacar que você está bem acompanhada do meu amigo Getúlio, que é o seu esposo, que está fazendo as gravações aí.
9: Exatamente, exatamente.
5: E é o teu companheiro também, que nós vamos entrar no outro assunto, também te ajuda no curso de dança, né?
9: Exatamente, exatamente.
5: Bom, falando nisso então, parabéns, Ana, por essa homenagem que você vai receber no mês que vem.
9: Obrigada.
5: Acredito que a homenagem é merecida.
9: Com certeza, foi muita luta até aqui.
5: Bom, Ana, agora a gente entra em outro assunto que a gente vai também destacar aqui no programa, que é o curso de dança, qual você é professora.
9: Sim.
5: Já estamos indo para a 6ª edição do curso de dança de Salão Gaúcho, do Estúdio Compasso, que é o estúdio que você é a proprietária, né, que tem esse nome.
9: Sim.
5: O curso é gratuito para todas as pessoas a partir de 7 anos, Ana?
9: A partir de 7 anos, gratuito para toda a comunidade que tem interesse de participar desse projeto cultural que eu faço juntamente em parceria com o Salão Comunitário Nossa Senhora Consoladora, ali

0: grupo, a gente ajusta os pares para essas pessoas para a formatura, né? Então, você que está sem par, pode ir, não tem problema nenhum. Aprendizado é o mesmo.
1: Ana, técnicas e aperfeiçoamento da condução da dança, postura, ritmo, compasso musical e indumentária gaúcha. Inclusive, eu sou suspeito em falar, porque a gente fez curso junto e eu também tive aula particular contigo.
0: Exatamente, exatamente.
1: Bom, Ana, qual é os ritmos que você vai ensinar nesse curso de dança que está na sexta edição?
0: Então, é vaneira, bugio, xote, milonga, rancheira, chamamê e marchinha. Né? São 8 ritmos dentro do repertório gaúcho.
1: Vou repetir aqui então, você que está ouvindo, vaneira, milonga, xote, valsa, bugio, chamamé, marchinha e também a rancheira. Importante a gente falar, Ana, quanto tempo de duração no curso?
0: São 3 meses de curso, né? Aulas uma vez na semana, somente nas segundas-feiras à noite.
1: A partir das?
0: 19h30 até as 22 horas.
1: Lembramos então o local, né? Salão Paroquial da Nossa Senhora Consoladora, na Avenida Samuel Guazen, no bairro Jardim Toscano, né?
0: Isso, exatamente.
1: Quando inicia então essa sexta edição?
0: Agora, o dia 10 de agosto, né, segunda-feira do mês, já estamos lá com o chimarrão esperando toda a comunidade vacaria estar presente com as suas famílias.
1: E já temos aqui a data do baile de formatura, que vai ser no dia 14 de novembro, como atração especial, Cheguri.
0: Cheguri, Cheguri na vacaria. Ele só veio no rodeio da vacaria, né? E foi o rodeio não este que passou, o anterior.
1: Faz tempo que ele não vem.
0: Faz tempo que não vem. Então vamos trazer, que tá um repertório bem gaúcho, porque como eu te disse, Luan, 33 anos dentro do tradicionalismo, e eu priorizo muito tradicionalismo e respeito. Eu sou uma tradicionalista. Então, eu procuro sempre trazer conjuntos que pregam o tradicionalismo, né? E trazendo para a comunidade vacaria e para suas famílias o novo uso a aderir à pilcha gaúcha, que isso está morrendo, né, na nossa cidade. Uma cidade que é a porteira do Rio Grande, né, terra da maçã e dos rodeios. Não podemos deixar perder essa tradição que é tão bonita, que antigamente tinha bailes de pilcha, hoje não se vê mais. Né? Pessoas que nunca dançaram, nunca sequer botaram um lenço, uma bombacha, um vestido de prenda, o meu curso traz isso.
1: Eu ia comentar contigo, Ana, que eu estou seguindo as redes sociais do curso, e eu vi que peguei imagens do último curso que teve, que ali todos estavam pilchados, né? Porque a gente já participei de outros cursos, enfim, mas eu nunca vi um que nem o teu agora, que todos estavam pilchados, né?
0: É, esse é o meu objetivo, né? Fazer as pessoas experimentar e usar e aderir à pilcha gaúcha. O curso é totalmente gaúcho, né? Eu ensino ali tudo sobre a história da dança, os trajes, a indumentária, da onde vem a bombacha, da onde vem o lenço, o que, que eu posso ou não posso usar, como devo dançar, qual a minha postura, qual a minha condução do meu par. Então, eu trago tudo isso dentro do curso, a pessoa sai dali outra, renovada, né? E com amor ao Rio Grande, pelo uso da bombacha.
1: Beleza. Então, informações no Instagram, pessoal que ficou interessado em participar do curso.
0: Isso, ali no Instagram.
1: 99984-2119. Ana, muito obrigado pela visita aqui nos estúdios da Rádio Esmeralda. Parabéns pela sua homenagem e sucesso na sexta edição do curso de dança de Salão Gaúcho. Lembrando, o curso é gratuito.
0: Eu que agradeço, Luan, você pela abertura e o espaço e principalmente a Rádio Esmeralda por me ceder esse espaço para falar do meu projeto e da minha honraria. Muito obrigada.
1: Grande abraço, Ana. Obrigado pela visita. Obrigado também ao esposo da Ana, o Getúlio, que está acompanhando aqui nos estúdios. 5:51, 9 minutos faltando para 6. Vamos trazer mais música no programa, trazendo para vocês aí Canto dos Livres com Senair Maiká. Vamos trazer o Luiz Marenco, cantador de campanha. E para rematar, A Luz do Meu Rancho com o Porca Véia. 8 minutos faltando para 6 da tarde.

0: 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Abraço ao meu pai Luciano, também a Luciana, toda a equipe aí. Obrigado pela audiência, obrigado pela parceria. 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Abraço a Mari e toda a sua equipe. 18h com mais 6 minutos. Seguimos com o programa Sintonia Gaúcha e a boa música do Rio Grande. Vamos trazer mais recados, pessoal participando com a gente aí. Quero mandar um abraço especial aí pro Nestor Fiorelli, trabalhando no seu veículo como motorista de aplicativo, né? Valeu, seu Nestor. Obrigado pelo carinho da audiência de sempre aí. Um bom trabalho para você. Um ótimo final de semana. Quem mais participando com a gente aí? Quero mandar um recado aqui especial pro nosso amigo Lauri Clemente. Alô, Lauri, obrigado pela sua audiência.
1: Alô, Luan, boa tarde, um abraço. É o Lauri Clemente aqui, o Rede Globo, da Samuel Guazelli. E queria pedir a música aí do Teixeirinha, Tordilho Negro, né? E participar do sorteio aí do restaurante Serrano. Tá bom, Luan? Pra todo mundo e pra você, aquele abraço.
0: Obrigado, meu amigo, pela companhia de sempre. Quem mais participando com a gente aqui? Vamos acompanhar as demais participações aí.
2: Pode, né? E aí, Luan, tudo bem? Boa tarde. Aí, satisfação mais uma vez aí. Tô por Música Pões, Bom Tiro. E toca uma música pra nós aí. Um abraço pra ti, pra toda a família aí. É toda

0: Galera da Esmeralda aí, programação 100% sempre, né? Tá bom, meu querido? Grande abraço aí. Toca dos. Ah, agora esqueci o nome da música. Caramba! Ah, tu escolhe uma boa gaúcha pra nós, tá, Luan? Um abraço.
1: Valeu, senhor.

0: geral de programação 100% sempre, né? Tá bom, meu querido. Grande abraço aí. Toca dos. Ah, agora esqueci o nome da música. Caramba. Ah, tu escolhe uma boa gaúcha pra nós. Tá, Luan? Um abraço.
1: Valeu, senhor. Está mandando um abraço aqui. Parabéns pra Ana, pra Aninha. Osnir Domingues na audiência. Obrigado, tio Osnir. Quem mais da companhia do programa?
2: Boa noite, Luan Faquinha. Já tá noite, já. Tô dando boa noite, né? Eu queria aquela música lá com o Gordiona, o detalhe da Gordiona, né? Gosto muito daquela música, né? Pra me oferecer pro meu sonho de área aqui, pra mim e pra vocês aí. E um bom final de semana.
1: Valeu, dona Zélia. Vamos trazer o grupo Cordiona por detrás da Cordiona. Daqui a pouquinho vai sair essa música, tá bom? Obrigado pela audiência. Alô pra Neuci Rodrigues participando com a gente das promoções. Quem mais por aqui? O Valdir Pereira concorrendo às promoções. Quem mais por aqui? O Marcelo Buzinho. Alô, Marcelo. Boa tarde, Luan. Se possível, roda pra nós. Meus amores com Luiz Marenco. Abraço, amigo, e um ótimo final de semana. Marcelo Buzinho, esposa Rita e também a filha Vitória. Obrigado pela audiência de vocês aí. Vamos separar também, meus amores, com o Luiz Marenco. Temos mais um recado pra gente trazer ainda e já vamos trazer música de novo, né? O recado desta vez aí é do Fabiano dos Santos Ramos. Boa noite, Lua Faquim. Gostaria de participar do sorteio do Restaurante Serrano. Desde já agradeço. Obrigado pela companhia. Vamos trazendo mais música. Nós vamos trazer aí então, João de Almeida Neto, As Razões do Boca Braba. Velho Casarão com o Teixeirinha. E depois o Pedro Hortaça com o Lobisomem do Arvoredo.

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1: Vamos seguindo com o nosso programa Sintonia Gaúcha, 6 da tarde, mais 23 minutos, 6h23, agradecendo a você pela companhia e também os nossos patrocinadores. 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Abraço ao Roberto, Andréia, Vinícius, Leonardo e toda a equipe. 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Abraço ao Marcelo e toda a sua equipe. 6 da tarde, mais 27 minutos, 6h27. Quero mandar um abraço especial aí pro pessoal que tá acompanhando o programa. Quero mandar um abraço aí pra Maria Luísa, esposa do Tiaraju, na companhia do programa. Ela tinha me pedido aqui, Grupo Rodeio. Mas não vai dar tempo que já estamos, né, no encerramento do programa, tá bom? Fico devendo pra vocês essa aí, tá bom? Quero mandar um abraço especial aí pra Márcia, Márcia, mãe do Roque, o Roque Santos. Ela tá pedindo aí músicas pro Estação 96. Daqui a pouquinho nós vamos trazer então para você, Márcia, pro Rock, pro seu esposo, enfim, para toda a família, esses pedidos aí. Quero mandar um abraço especial pro meu amigo Guerino, Guerino Chapeador. Alô, seu Guerino, obrigado pela companhia. Abraço para você, para sua esposa, para suas filhas aí. Muito obrigado pela audiência. Tem mais recados que chegaram aqui? Vamos acompanhar. Vou trazer o recado aí daqui a pouquinho. Aí sim a música.
2: Oi, a programação.
3: Ô, Luan. Boa tarde. Puxa. Tu manda uma música aí para
2: ela, quer participar da
3: Sandra Sintonia. Fiorelli, que mora ali no Glória. A música Valores.
4: Miro Saldanha.
3: O Miro Saldanha. Beleza?
4: Minha madrinha,
3: minha tia. Fiorelli, Sandra Fiorelli. Dando um alô para minha tia então, beleza? A Sandra Fiorelli.
1: Valeu, meu amigo Nestor Fiorelli, motorista de aplicativo. Obrigado pela audiência aí, dado o recado.
5: Alô, tudo bem? Aqui é o Guerino. Um abraço aí, toca pra nós aí, Namoro de Corvo. Um abração.
1: Meu amigo Guerino Chapeador, vou ficar lhe devendo por causa do tempo, né? Já estamos encerrando o programa aí. Peço desculpas aí pra quem eu fiquei devendo música, né? Mas no próximo programa a gente paga a conta aí, né? Valeu, obrigado pela companhia. Quem mais? A Márcia. Márcia, daqui a pouquinho vai ser tua música. Quem mais por aqui? A Guacira Menezes. Obrigado, Guacira, pela companhia. Alô também pro Fábio Dalprado e Campos na companhia. Alô pro nosso amigo Chancho, João Marcelo Maciel. Obrigado pela companhia de vocês. Vamos trazendo agora. Nós vamos trazer aí A Doma de um Amor Perfeito com os Quatro Galdérios e depois Por Detrás da Cordiona com o Grupo Cordiona no programa Sintonia Gaúcha. Já, já vamos encerrar o programa. Já estamos na finaleira aí.
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0: Ao som do Miro Saldanha, Valores, vamos agradecendo você pela audiência, também os patrocinadores. 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Alô Francisco, Renan, Luan, toda a equipe aí, obrigado pela audiência e pela parceria. 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Vamos trazer os ganhadores do programa de hoje. Quem está levando aí um almoço ou jantar no Restaurante Serrano é o João Marcelo Maciel, parabéns! E quem está levando aí hoje um vidro de pepino da marca Fachin, mais um pacote de erva mate selecta tradicional, mais um boné do Assim Atacarejo, que faz parte aí do grupo Fachin, é a Elisandra Lemos. Parabéns então aos ganhadores, quem não ganha não fica triste, semana que vem temos mais promoções aqui no programa, né? E também, nós vamos ter daqui a pouco, após o intervalo aí, sorteios no Estação 96. Obrigado a todos pela audiência. Já já a gente volta com o programa Estação 96, o melhor do sertanejo para vocês. Já já estamos de volta. Lembrando, Sintonia Gaúcha volta no próximo sábado, a partir das 17 horas.
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2: Opa, estou de volta na programação da Rádio Esmeralda Mais Popular. Eu sou Luan Fachin e continuo na sua companhia agora com o programa Estação 96, com o melhor do sertanejo bandas para você. Até às 8 da noite, estou liberando novamente o WhatsApp para você mandar o seu recado, pedir a sua música e participar das promoções. 549-8418-6298. Você manda o seu nome completo e a senha Pizzaria Castellammare para você concorrer a um rodízio de pizzas lá na Castellammare. E você manda também seu nome completo e a senha Restaurante Chapão, para você concorrer a um almoço ou jantar lá no Chapão. 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Bora participar com a gente? Vamos seguindo então, a partir de agora, com o Estação 96. Vamos trazendo já os recados aqui da audiência, pessoal participando, mandando mensagem pra gente aí. Alô pra Sandra, alô Sandra! Obrigado pelo carinho da audiência. A Sandra tá sempre acompanhando o nosso programa e tem pedido para fazer pra gente aí. Fala, Sandra!
3: Boa noite, Fachin. Aqui é a Sandra do Petrópolis, tudo bem?
2: Tudo bem, você?
3: Gostaria que tu tocasse uma música para mim da banda.

0: playlist do programa aí. Obrigado pelo carinho.
1: Boa noite aí, meu amigo. Aqui é o Benson novamente. Toca aí pra nós a carta do milionário José Rico oferecer pra minha esposa Luziene, pro meu filho Adro, pra minha filha Júlia, pra minha mãe Sandra lá do bairro Petrópolis. E pra minha irmã Isadora. Se não pedir pra elas, eu acho que vai ter um infarto. Mas toca aí pra nós. Se tocar, fica agradecido. Um bom final de semana, meu amigo.
0: Valeu, obrigado pela audiência.
2: Boa noite, Faquinha. Aqui é a Luziene. Gostaria de pedir a música Fígado de Aço com Rainha Musical. Se for atendido, muito obrigado. Quero oferecer para o meu esposo Leonardo, minha filha Júlia e meu filho Adam.
0: Toda a família participando aí, a mãe e a sogra, é o marido e a esposa, todo mundo ligadinho no programa aí, obrigado. Alô, meu amigo Gibanildo.
3: Pausar, botão. Tocar duas vezes para ativar.
4: Ô Luan, aqui é o Givanildo aqui do Jardim América de novo. Eu quero oferecer a música pra minha noiva Creiva, que mora em Caxias do Sul, pra minha irmã Betinha, pro meu cunhado Adalberto, porque tá chegando aí do serviço, e também pra minha amiga Chayane, e pra minha amiga aí também, pra a Cassandra aqui do Posto de Saúde aqui do bairro, e também pro Ronaldo aí, meu amigo aí também. Pode ser a música do Leonardo, Bobo. Quero oferecer com todo amor e carinho pra Creiva e dizer que eu amo muito ela. Valeu. Um grande abraço, querido.
3: Enviar. Botão.
0: Obrigado, obrigado, Givanildo. Bobo, Leandro e Leonardo vai sair daqui a pouquinho aí. Valeu, obrigado pela companhia. Boa noite, meu amigo. Aqui é o Juliano de Oliveira Assunção. Quero participar dos prêmios. Toca uma do Eduardo Costa. Vamos separar uma do Eduardo Costa pra ti aí. Vamos trazer... Ah, essa é boa demais, né? Me apaixonei! Vamos trazer essa? Pode ser essa? Vai ser essa sim, então. Deixa eu ver se eu não esqueci de ninguém aqui, né? Vamos trazer uns recadinhos aí. Vamos ver se eu não esqueci de ninguém aí. Vamos... Deixa eu ver se eu não esqueci de ninguém. Vamos seguir aqui. Vamos lá, quero mandar um abraço para Guacira da Silva. Alô, Guacira, obrigado pelo carinho da audiência. Alô também para o Fábio Dalprá de Campos, na companhia do programa. Quem mais por aqui? Nosso amigo Xancho na audiência. Fala, Xancho.
5: E aí, Luan, tudo certo? Temos aqui na escuta do programa.
0: Só um parênteses, não é o Xancho, aqui é o Xanchinho.
5: Eu e o pai, que é o Xanchinho. Queria pedir aí uns bailão com corpo e alma. Se for atendido, muito obrigado. Um abraço.
0: Vamos procurar sair, né? Vamos procurar aí. Vamos ver qual que é essa. Nos bailão. Vamos separar essa aí. Já tá na playlist do programa. Daqui a pouquinho vai sair pra vocês aí. Alô pra Elisandra Lemos. Ela mandou a seguinte mensagem: ok, beleza, vou ver que dia essa semana consigo retirar os brindes. Pode retirar na segunda, pode retirar na terça, na quarta, na quinta, na sexta, o dia todo. E no sábado só até meio-dia, tá bom, Elisandra? Obrigado pela audiência. Alô para Andressa, ouvindo a gente em Caxias do Sul.
6: Boa noite, Lua. É a Andressa de Caxias do Sul de novo que tá falando contigo. Eu gostaria de pedir a música do... Jorge Matheus, enquanto houver razões, e eu ofereço para minha irmã Cleiva, que também ouve você e o programa Estação 96, e você também. E eu ofereço para você e para todos os locutores da Rádio Esmeralda. Um abraço, Luan. Prazer falar contigo, Luan.
0: Valeu, André. Seu prazer é meu. Obrigado pela audiência. Alô pro meu sogro, o Júlio César de Vargas, mais conhecido como Cachorrão, unidade 04 do grupo CNT, qual faço parte também, tá pedindo a música, Coração Não com a banda. Vamos procurar aqui. É, banda GDO, né? Vamos ver se eu localizo aí. Isso aí, Coração Não com a banda GDO. Daqui a pouquinho vai sair pra você aí, tá bom? Sogrão, obrigado pela companhia. Já tá preparando a janta aí? Já botou a carne no fogo? Obrigado pela audiência. Alô pro seu Leandro Dias Pimentel. Alô, Leandro. Obrigado pela audiência. Seguimos na escuta e mando um alô para todos da segurança que estão na escuta. Pessoal da área de

0: segurança aí, abraço pra todos vocês aí. Quem mais na companhia? Oi, sou a Emily, eu queria uma música do Rainha Musical Guardanapo pra escutar e participar das promoções. Vamos procurar essa aqui também. Guardanapo com o Rainha Musical. Beleza, beleza. Tá saindo daqui a pouquinho aí. Quem mais na companhia?
1: Boa noite, meu amigo Luan. Boa noite a todos os ouvintes e ligados à programação aí. O programa tá nota mil aí. Parabéns aí ao amigo aí. Desejo um excelente final de semana a todos aí, sem exceções aí. Gostaria de pedir uma música, meu amigo, por gentileza aí. DF no bailão aí. O amor da gente aí. E gostaria também de concorrer aí a todas as promoções aí, por gentileza. Muito obrigado, meu amigo. Um forte abraço e um bom trabalho pro amigo aí.
0: Valeu, obrigado pela companhia. Se você puder escrever para mim o teu nome e sobrenome e a senha da promoção escrito, fica melhor para a gente poder validar no sorteio aí, tá bom? Alô, Patrícia de Oliveira na companhia do programa. Quem mais mandando recado aqui? Alô para Elisandra Lemos, obrigado pela audiência. Bom, chega de conversa, vamos trazer música. A gente abre os trabalhos com Cauã Furacão, mil anos, pedido da audiência. 6 minutinhos faltando para 7 da noite.

Vamos trazendo então para vocês muita música no programa Estação 96. Vocês curtiram aí Cauã Furacão Mil Anos. Vamos atendendo a mais pedidos da audiência. Alô para a cabeleireira Márcia na nossa companhia, mãe do Rock Santos. Ela pediu para a gente aí Zé Neto e Cristiano, Cadeira Cativa. E a gente traz agora na programação.

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4: Seguimos então com o programa Estação 96, o melhor do sertanejo de bandas para você. Eu sou o Luan Fachin, a gente vai junto até as 8 da noite, agora 7:07. WhatsApp liberado 549-8418-6298. Você manda o seu recado, pede a sua música, participa das promoções, manda pra gente aí seu nome completo e a senha Pizzaria Castelamare pra você concorrer a um rodízio de pizzas lá na Castelamare. Manda seu nome completo e a senha Restaurante Chapão para você concorrer a um almoço ou jantar lá no Chapão. E manda também seu nome completo e a senha Full Burger para você concorrer a um X especial, presentão dos nossos amigos aí do Full Burger. Bom, vamos trazer recados aqui. Alô pro Carlos Eduardo Andrade Lodi na nossa companhia. Alô, Carlos Eduardo, obrigado pela companhia. Alô também pro Eliseu Ferreira Borges na audiência. Alô, Eliseu, obrigado pela companhia. Alô também pro Isair Patel Pereira. Alô, Isair, obrigado pela audiência também. Quem mais aqui? Boa noite, agora vamos de Full Burger. Quem tá mandando recado aí é o Fábio Dalprá de Campos. Parabéns pelo programa. Está show, se der toca a música. Anjos do Hangar, não lembro o nome, mas é a melhor deles. Manda pro meu filho Cauê, Fábio Dalprá de Campos. Estrela Guia é o nome. Vamos procurar aqui, tá? Fábio Dalprá, se nós achar, a gente toca com certeza. Vamos ver se a gente localiza aqui. Estrela Guia, Anjos do Hangar, tá? Vou deixar na playlist aí, tá bom? Obrigado pela sua participação, um ótimo final de semana. Alô pro Fernando Batecine, boa noite na escuta do programa. Valeu, Fernando, obrigado pela audiência. Alô também pra Maria Luísa Borges, boa noite. Se possível, uma música do Zezé de Camargo e Luciano, a sua escolha. Quero participar das promoções do Full Burger, da Pizzaria Castelamare e também do Restaurante Chapão. Vamos procurar aqui então, Zezé de Camargo. Vamos trazer a música nova deles, né? Irmão da Lua, Amigo das Estrelas. Daqui a pouquinho vai sair, tá bom? Quem mais aqui? Alô pra Guacira Menezes. Sou eu de novo, Luan. Guacira Menezes, do bairro Cristal. Quero participar da promoção do Full Burger. Gostaria de pedir a música Retrovisor. Vamos trazer Retrovisor aí, né? Retrovisor com o Gustavo Lima. Daqui a pouquinho vai sair essa aí, tá bom? Eu gostaria de dar os parabéns ao Assim Atacarejo. A gente se sente uma criança com tantas guloseimas. Que legal, Guacira. Que bom que você já foi lá no Assim. Uma hora passa na Faquinha Automóveis, do lado ali na minha loja, pra a gente conversar, bater um papo e te mostrar a loja. Quem sabe você não quer comprar um carro, alguém da tua família, né? para essa Laguacira. Obrigado pela sua audiência. Vamos lá, quem mais participando com a gente aí? A minha amiga Cristiane Vieira do Assim Atacarejo, não, já me perdi aqui. A Cristiane do Full Burger. Boa noite, Luan. Quero participar do sorteio do Chapão. Toca a música Fígado de Aço. Fala nessa música aí, já tinha pedido, né? Já tinha pedido aí, já tá na playlist essa. Valeu, Cris. Abraço pra você, pra toda a equipe aí do Full Burger. Abraço pra Thaís, pra Andriele, pra toda a turma aí. Valeu! Quem mais aqui? O Luiz Fernando Cabral dos Santos. Agora mandou o nomezinho completo, as promoções aí. Não, agora tá show de bola aí. É isso aí. Valeu, valeu. Obrigado pela companhia. Alô pro seu Augusto Borges na companhia do programa. Alô pra Irene Silva da Rosa também na audiência. Alô pro Gilberto Oliveira, toda a turma aí. Vamos trazer mais música. 7 da noite, mais 10 minutos. 7:10. Agora a gente vai trazer aí... A pedido dos ouvintes, vamos trazer aí Luan Santana, Te Esperando. E depois a banda Ativa, Some ou Me Assume, no programa Estação 96.

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1: Boa noite, seguimos com o programa Estação 96 com o melhor do sertanejo de bandas pra você. 7 da noite, mais 18 minutos. Eu sou o Luan Fachin e a gente vai junto até as 8 da noite. Manda o seu recado, pede a sua música, participa das promoções 549-8418-6298. Você manda o seu nome completo e a senha Pizzaria Castellamare pra você concorrer a um rodízio de pizzas lá na Castellamare, né? E você manda também seu nome completo e a senha Restaurante Chapão, para você concorrer ao almoço ou jantar lá no Chapão. E você manda também seu nome completo e a senha Full Burger para você concorrer a um X especial presentão lá do Full Burger. Então, bora participar com a gente aí. Vamos mandando um recado, um abraço especial aí pra minha mãe, a Elvira Carneiro, pra amiga Jojo, pro meu irmão Dinho e também pro Nicolas. Alô, Nicolas, obrigado pela companhia. Bom final de semana pra vocês aí, obrigado pela audiência também. Vamos agradecer agora os nossos patrocinadores aqui do programa Estação 96. 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

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Abraço ao meu amigo Andrigo Lisboa. 7 da noite, mais 24 minutos, 7h24. Vamos trazer mais recadinhos da audiência aqui. Pessoal mandando ver nas participações aí. O Gilberto Oliveira tá pedindo a música Saudade Proibida com a Simone Mendes. Vamos separar pra ti aí. Saudade Proibida com a Simone Mendes. Daqui a pouquinho no programa. Quem mais mandando mensagem pra gente aí? O Marcelo Silva Almeida. Alô, Marcelo. Obrigado pela sintonia. Alô, também para Augusto Borges. Buenas, aqui é o Augusto, estou na escuta com meu pai Eliseu Borges. Gostaria de pedir a música Idas e Voltas com Mato Grosso e Matias. Vamos deixar na playlist aqui, tem bastante pedido. Não sei se eu vou conseguir atender a todos, mas vamos deixando por ordem de pedidos aqui, né? Se der tempo a gente vai trazer todos esses aí. Alô para Maria Luísa Borges, participando das promoções aí. Quem mais? Alô para o seu Enio Soares da Rosa. Oi, Lua, tudo certo? Quero participar das promoções aí. Alô também para Sheila Silva da Rosa, na companhia do programa. Obrigado pelo carinho. Quem mais aqui? Alô para Jane Hoffman. Jane Maciel Hoffman. Participando com a gente aí, tá pedindo uma música do Sorriso Lindo, Anjos Sem Asas. Vamos ver se vai dar tempo aí, Jane. Mas pedido tá lançado aí. Obrigado pela audiência. Vamos deixar aqui, Anjo Sem Asas com o grupo Sorriso Lindo. Acho que de recados por enquanto é isso, né? Por enquanto é isso, vamos trazer então mais músicas no programa Estação 96. Vamos trazer aí A Carta com o Milionário José Rico e depois Rainha Musical Fígado de Aço.

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2: 27 minutinhos estão faltando para as 8 da noite. Eu sou Luan Fachin, a gente segue junto até as 8 da noite com a Estação 96, com o melhor do sertanejo bandas para você. Você tem mais 20 minutos para participar das promoções. WhatsApp 549-8418-6298. 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Vamos agradecendo mais uma vez a você pela audiência de sempre aqui aos sábados pela Rádio Esmeralda. Ficamos muito contentes com a grande audiência que o nosso programa tem conseguido aí. E também vamos agradecer, claro, os nossos patrocinadores. 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Alô Nilson, alô Daniela, alô Raul. Abraço pra vocês aí, obrigado pela audiência e obrigado também pela parceria também. Alô pro Álvaro, toda a turma aí. 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Abraço ao meu amigo Rafael Vanazzi e toda a sua equipe. 22 minutinhos estão faltando para as 8 da noite. 22 para as 8. Mais recados, pessoal participando com a gente aí.
3: Boa noite, Luan. Tudo certo? Eu queria pedir uma música aqui, Andressa da Coab, pro meu marido, o Fábio. Pecado e Paixão do Tia Garotos. Se puder tocar aí pra nós aí, eu agradeço. Valeu.
2: Andressa, vou ficar te devendo, porque o programa tá no final já. E já tem muito pedido que não vai dar pra tocar, tá bom? Mas fico feliz com a sua audiência, tá bom? Quem mais aqui? O Ronaldo Pimentel. Boa noite, Luan. Ronaldo Pimentel, gostaria de lhe desejar um abençoado final de semana. Se possível, gostaria de ouvir uma música Estou Apaixonado com João Paulo e Daniel. Gratidão. Que Deus e Nossa Senhora abençoe cada dia mais sua vida. Manda um abraço pro pessoal da Deviva, Associação dos Deficientes Visuais de Vacaria. Dado o recado, abraço dado. Ronaldo, vou ficar te devendo a música, porque já estamos aí no finalzinho do programa e tem muito pedido na fila ainda. Vou ficar te devendo, tá bom? Mas obrigado pela audiência. Alô também pra Neuci Rodrigues, a nossa companhia. Alô, Neuci, obrigado pelo carinho, participando aí das promoções. Agora a gente vai trazer mais música aí. O meu sogro, o Júlio César de Vargas, mais conhecido como Cachorrão do Grupo CNT, pediu Coração Não com a banda GLO. A gente vai trazer agora e depois vamos trazer o Rainha Musical com Guardanapo.

Tá aí a banda GDO, Coração Não, pedido do Júlio César de Vargas, o Cachorrão, um parente especial aqui, porque tem a participação da cantora Pietra Teles, que é de Vacari, faz parte agora, então, da banda GDO. Musicão ficou, e melhor ainda na voz da Pietra, né? Coração Não, sucesso aqui no programa Estação 96. E agora, como prometido, vamos trazer o Rainha Musical. Que tal, hein? Guardanapo!

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5: 14 minutinhos faltando para as 8. Seguimos com o nosso programa. O programa Estação 96, com o melhor do sertanejo de bandas para você, agradecendo a você pela audiência e também os nossos patrocinadores. 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Abraço ao Marcelo, Roger, Felipe, também a Juscelia. 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

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Vacaria passa por aqui. 9 minutos estão faltando para as 8 da noite. 9 para as 8. Vamos trazendo mais músicas, mais pedidos da audiência. Vamos trazer para vocês agora Nos Bailão, DJ Ari Corpo e Alma. E depois vamos trazer aí O Amor da Gente com Paulinho e Fábio no Bailão.

e Fábio no Bailão. Quero um abraço especial às estrelas, com Zé de Camargo e Luciano. Vamos trazer também Retrovisor com Gustavo Lima. E vamos trazer também a Simone Mendes com a Saudade Proibida.

Retrovisor com Gustavo Lima, pra gente encerrar aí o programa Estação 96 deste sabadão, hoje dia 18 de julho. Vamos fazer o seguinte, vamos divulgar agora os ganhadores das promoções do programa de hoje. Quem tá levando aí o rodízio da Pizzaria Castelamare no programa de hoje é a Jane Maciel Hoffman. Parabéns, Jane! Quem tá levando o almoço ou jantar no restaurante Chapão é o Augusto Borges. E quem tá levando um X especial do Full Burger é o Luiz Fernando Cabral dos Santos. Parabéns aos ganhadores. Quem não ganhou, não fica triste, porque semana que vem estamos de volta aqui na programação com muito mais sorteios para vocês. Lembrando, eu sou o Luan Fachin, estou todos os sábados das 17 às 18h30 com o programa Sintonia Gaúcha e a boa música do Rio Grande das 18h30 às 20h com este programa que é o Estação 96 com o melhor do sertanejo e bandas para você. Obrigado, ouvintes, obrigado, patrocinadores. Se Deus quiser, até semana que vem nós estaremos de volta. Vamos encerrando, deixando para vocês aí pedido da audiência, Saudade Proibida com a Simone Mendes. Bom final de semana, continue ligados aqui na Rádio Esmeralda porque tem muita, muita música legal para rolar ao longo desse final de semana. Boa noite, tchau, tchau, até sábado que vem. Eu fui, tchau, tchau, grande abraço.

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